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1: Notícias na Marginal, a edição às 7 com a Sofia Simões. Bom dia.
2: Muito bom dia. O Jornal de Notícias revela que mais de 1 milhão de portugueses estiveram de baixa o ano passado. O Estado gasta 2,3 milhões de euros por dia com subsídio de doença. A maioria dos encargos diz respeito a paragens superiores a 12 meses. O JN destaca ainda a Revolução do Porto e Gaia, a boleia do TGV. Estação de Santo Ovídio será menos funda e haverá apenas uma ponte sobre o Rio Douro com duplo tabuleiro. O Público dá conta de saldo negativo do INEM, que disparou para 7,6 milhões de euros no ano passado. Transferências para bombeiros e despesa com pessoal são as razões apresentadas para o agravamento da situação financeira. É o segundo ano em que o Instituto apresenta resultados negativos. O Público fala ainda do Médio Oriente. Irão e Israel suspendem ataques, mas tudo depende do Líbano. O Diário de Notícias avança que a Câmara de Lisboa lança concursos para todos os 163 cargos dirigentes. Executivo de Carlos Moedas pretende valorização do mérito, da transparência e da igualdade de oportunidades. Primeiro passo é escolher os júris dos procedimentos concursais, abertos a trabalhadores da Câmara, outros funcionários públicos e quem estiver no setor privado. O DN destaca ainda a estreia no Dia de Portugal da ópera Relicário Perpétuo para celebrar Camões, criada por Luísa Costa Gomes e Luís Tinoco. O Jornal de Negócios refere que Trump impede petróleo de chegar a 100 dólares com alívio da escalada. Irão e Israel suspendem ataques a pedido do presidente dos Estados Unidos. O negócio está ainda conta que apenas 15 euros separam salário mínimo do mediano. A remuneração mínima nacional já vale 91% do vencimento intermédio e o Banco de Portugal alerta para potenciais desinvestimentos para os trabalhadores com impactos na economia. O Correio da Manhã traz como manchete: falsos bancários sacam 1 milhão a clientes, acesso às contas a partir de mensagens fraudulentas. Burlões faziam-se passar por funcionários de instituições como a Caixa Geral de Depósitos e o Novo Banco. O esquema durou 2 anos. O jornal escreve ainda festa de gala para receber Marco Silva no Benfica. A revista Sábado também já está nas bancas, porque amanhã é feriado, e fala das novas armas na prevenção de doenças.
1: Praticamente 3 minutos depois das 7. Esta é a manhã de terça-feira, aqui pela Marginal, com a música mais perto do mar. Eu sou o Luís Talete e nós estamos juntos até ao meio-dia. Começo com os Spinners.
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0: Praticamente 7 minutos depois das 7 da manhã, uma das canções clássicas dos Spinners, o clássico Could It Be I'm Falling In Love, para começar então esta manhã de terça-feira pela Marginal. Já daqui a pouco vamos saber como é que anda o trânsito na Grande Lisboa, num dia em que o céu vai manter-se pouco nublado ao limpo, períodos com mais nebulosidade até meio da manhã, vento moderado de norte, moderado a forte com rajadas até 80 km/h, em especial a partir da tarde e junto ao Cabo Raso. Máximas em previsão para hoje, não fogem de ontem, 24 graus em Lisboa, 23 graus em Cascais.
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12 minutos. Vamos lá então saber como é que anda o trânsito a esta hora. Marginal e A5 sem qualquer problema. O mesmo acontece no IC19, na segunda circular e também pela A1. A esta hora, fila na A2, junto à primeira ponte do Feijó.

0: 19 minutos depois das 7, com Hang It On The Shelf, a passar pela marginal, a música de Jelen Gonda, com o segundo álbum de originais já por aí, o álbum incrível Doctrine of Love. Temperaturas a esta hora, conto com 16 graus em Lisboa, 15 graus em Cascais.
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Praticamente 25 minutos depois das 7, o clássico When She Was My Girl, regravado por Bruce Springsteen. Já daqui a pouco vamos saber também das notícias, nesta manhã de terça-feira. Esta hora que ainda vai ter o regresso de Prince, hoje pela Avenida Marginal.

7h28, com este Napa Tabras Apart, os In Excess, revisto pelos Mama's Gun, aqui, aliás, pelos Teskey Brothers, aqui pela Marginal. Isto estar entupido às vezes também entopa um bocadinho as ideias, por isso não leva mal. Daqui a pouco vamos ter aqui pela Marginal então esse novo olhar às notícias, é dentro de praticamente 2 minutos e meio.

0: 7h31, Crazy, da dupla Gnarls Barkley. Antes desse novo olhar às notícias. Está aí a síntese com Sofia Simões. Bom dia.
1: Muito bom dia. O INEM agravou os prejuízos. O Instituto Nacional de Emergência Médica registrou prejuízos de 7,6 milhões de euros o ano passado. É o segundo ano consecutivo com resultados negativos líquidos, segundo revela hoje o Jornal Público. Mais de 1 milhão de portugueses estiveram de baixa o ano passado. De acordo com o Jornal de Notícias de hoje, a Segurança Social gastou 2,3 milhões de euros por dia com baixas. Mais de metade dos alunos do 6º ano realiza hoje o teste de português das chamadas provas. As provas foram adiadas a semana passada em mais de 50% dos estabelecimentos escolares devido à greve geral, segundo o Ministério da Educação. As avaliações realizam-se esta manhã. Segundo o dia de greve dos trabalhadores dos registros e notariado, a paralisação de que decorre até sábado reivindica mais meios humanos e aumentos salariais. O Presidente da República começa hoje na Ilha Terceira, nos Açores, as comemorações do Dia de Portugal de Camões e das comunidades portuguesas. A chegada de António José Seguro está agendada para as 11 da manhã, hora local, meio dia em Lisboa. Subiu para 36 o número de mortos na sequência do sismo de magnitude 7.8 na escala de Richter, no sul das Filipinas, ainda a registar mais de 160 feridos, segundo o novo balanço das autoridades. A seleção portuguesa de futebol faz hoje o último treino antes do duelo particular de amanhã com a Nigéria.
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7h36, seguimos agora com um novo olhar ao trânsito nesta manhã. A Marginal continua a fluir sem qualquer problema. Na A5, abrandamento entre Oeiras e Miraflores. Pelo IC19 de Sintra para Lisboa, atenção porque há abrandamento entre Terceira e Guialuz. Segunda circular no sentido Benfica Aeroporto tem abrandamento das Torres de Lisboa ao Campo Grande e no sentido inverso também na zona do Campo Grande. A1 tem abrandamento no sentido Norte-Sul de Rio Trancão até Sacavém e A2 tem fila de Corroios até à Ponte 25 de Abril.

0: Bom dia, 7h42, porque há canções que merecem mais do que apenas uma só vida. Cá está a Kiss of Life de Xadé, na ideia de Blair Bryant. Já daqui a pouco vamos abrir esse olhar aos jornais, mas para já o regresso de Prince.
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Da Avenida Residência de Prince. Foi com ele a 13 de março de 2017 que começamos aqui esta aventura. Hoje regressamos para falar do single novo e também do anúncio do álbum Timeless, disco em agenda para 28 de agosto e do qual já conhecíamos With This Tear. Stone é nova, gravada em 1995. A música tem estado até agora fechada no famoso cofre de Paisley Park, assim como todos os temas do álbum Timeless. São 10 canções inéditas que representam cada uma das décadas na carreira de Prince entre 1977 e 2016, o ano da sua morte. A remasterização do álbum foi entregue a um antigo colaborador de Prince. Chris James tem sido de resto o homem de confiança das últimas reedições. Stone, hoje em destaque na Avenida, é uma canção soul funk e mostra bem a evolução sonora de Prince em meados dos anos 90, com o baixo a guiar o groove.

0: pessoal de Prince voltou a ser aberto, desta vez a álbum novo a caminho. Timeless chega dia 28 de agosto e tem Stone como o segundo single de avanço, uma canção sobre rejeição e distanciamento emocional. Para ouvir hoje ao longo do dia na Avenida com um podcast em marginal.fm.
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1: Bom dia, 7h52, a caminho então das 8. Tempo de olhar os jornais com a Sofia Simões. Bom dia.
2: Muito bom dia. O Jornal de Notícias revela que mais de 1 milhão de portugueses estiveram de baixa o ano passado. O Estado gasta 2,3 milhões de euros por dia com subsídio de doença. A maioria dos encargos diz respeito a paragens superiores a 12 meses. O JN destaca ainda a revolução do Porto e Gaia, a boleia do TGV. Estação de Santo Ovídio será menos funda e haverá apenas uma ponte sobre o Rio Douro com duplo tabuleiro. O Público dá conta de saldo negativo do INEM, que disparou para 7,6 milhões de euros no ano passado. Transferências para bombeiros e despesa com pessoal são as razões apresentadas para o agravamento da situação financeira. É o segundo ano em que o Instituto apresenta resultados negativos. O Público fala ainda do Médio Oriente. Irão e Israel suspendem ataques, mas tudo depende do Líbano. O Diário de Notícias avança que a Câmara de Lisboa lança concursos para todos os 163 cargos dirigentes. Executivo de Carlos Moedas pretende valorização do mérito, da transparência e da igualdade de oportunidades. Primeiro passo é escolher os júris dos procedimentos concursais abertos a trabalhadores da Câmara, outros funcionários públicos e quem estiver no setor privado. O DN destaca ainda a estreia no Dia de Portugal da ópera Relicário Preto para celebrar Camões, criada por Luísa Costa Gomes e Luís Tinoco. O Jornal de Negócios refere que Trump impede petróleo de chegar a 100 dólares com alívio da escalada. Irão e Israel suspendem ataques a pedido do presidente dos Estados Unidos. O Negócios dá ainda conta que apenas 15 euros separam salário mínimo do mediano. A remuneração mínima nacional já vale 91% do vencimento intermédio e o Banco de Portugal alerta para potenciais desinvestimentos para os trabalhadores com impactos na economia. O Correio da Manhã traz como manchete: falsos bancários sacam 1 milhão a clientes, acessa às contas a partir de mensagens fraudulentas. Burlões faziam-se passar por funcionários de instituições como a Caixa Geral de Depósitos e o Novo Banco. O esquema durou 2 anos. O jornal escreve ainda festa de gala para receber Marco Silva no Benfica. A revista Sábado também já está nas bancas, porque amanhã é feriado, e fala das novas armas na prevenção de doenças.

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1: Notícias na Marginal às 8. A edição com Sofia Simões. Bom dia.
2: Muito bom dia. O INEMA agravou os prejuízos. É o segundo ano no vermelho. O Instituto Nacional de Emergência Médica registrou prejuízos de 7,6 milhões de euros o ano passado. É o segundo ano consecutivo com resultados negativos líquidos, segundo revela hoje o Jornal Público. Em 2024, o déficit tinha-se fixado nos 340 mil euros, o que representa um agravamento da situação financeira do Instituto. Os números piores em 2025 acontecem apesar dos reforços orçamentais e de o INEMA ter sido autorizado a recorrer a uma almofada financeira de exercícios anteriores, segundo refere o jornal. As transferências para os bombeiros e as despesas com pessoal são as razões apresentadas para este balanço. Mais de 1 milhão de portugueses estiveram de baixa o ano passado. De acordo com o Jornal de Notícias de hoje, a Segurança Social gastou 2,3 milhões de euros por dia com baixas. Ao todo foram mais de 850 milhões de euros em 2024. O custo tinha ficado nos mais de 760 milhões de euros. Os pedidos cresceram tanto em períodos de baixa curtos, até 30 dias, como nos longos. Os valores são explicados pelos especialistas citados pelo JN, com o aumento da idade da reforma e o tempo de espera para a marcação das primeiras consultas. Mais de metade dos alunos do sexto ano realiza hoje o teste de português das chamadas provas MODA. As provas foram adiadas a semana passada em mais de 50% dos estabelecimentos escolares devido à greve geral, segundo o Ministério da Educação. As avaliações realizam-se esta manhã. Este ano, as provas MODA começaram a 27 de maio, com os alunos do quarto ano a mostrar os seus conhecimentos à educação artística. Já os alunos do sexto ano fizeram prova a inglês. Segundo dia de greve dos trabalhadores dos registros e notariado, a paralisação que decorre até sábado reivindica mais meios humanos e aumentos salariais. Ontem, o primeiro dia de greve dos trabalhadores dos registros e notariado registou uma adesão de cerca de 52%, segundo o Ministério da Justiça, que refutou terem sido recolhidos dados ilegalmente sobre a participação dos trabalhadores na greve. O Sindicato dos Trabalhadores dos Registros e Notariado fala numa adesão de 80%. O Presidente da República começa hoje na Ilha Terceira, nos Açores, as comemorações do Dia de Portugal, de Camões e das Comunidades Portuguesas. É a primeira deslocação oficial de António José Seguro ao arquipélago, desde que tomou posse. A chegada do Presidente está agendada para as 11 da manhã, hora local, meio-dia em Lisboa. A cerimónia do hastear da bandeira está marcada para as 3 da tarde, no pátio da Alfândega, em Angra do Heroísmo. O Presidente dos Estados Unidos revelou hoje que a diplomacia norte-americana se encontra na fase dos últimos esforços para chegar a um acordo com o Irão, com vista a pôr fim ao conflito no Golfo. Declarações de Donald Trump já esta madrugada, depois de assistir ao terceiro jogo final da NBA em Nova Iorque. O líder norte-americano estima um prazo de 2 a 3 dias para que o acordo seja concluído. Donald Trump revelou ainda que se encontram bem os dois tripulantes de um helicóptero Apache do Exército dos Estados Unidos, que se despenhou ontem no Estreito de Hormuz. A causa do acidente continua por esclarecer.
1: Três minutos depois das 8, as notícias com a Sofia Simões para atualizar às 8:30. Seguimos em frente com o Marathon.

de amanhã bater à porta. Está aí uma grande sugestão. Esta Breakfast in Bed, música de Marathon. Arrancamos assim depois das notícias, nesta manhã de terça-feira. Já daqui a pouco vamos saber como é que anda o trânsito na Grande Lisboa, num dia em que o céu vai andar pouco nublado ou limpo, períodos com mais nuvens até meio da manhã. O vento vai andar a superar moderado de norte, moderado a forte com rajadas até 80 km/h, em especial a partir da tarde e junto ao Cabo Raso. 24 hoje a máxima para Lisboa, 23 graus a máxima para Cascais.

Praticamente 13 minutos depois das 8, com Gold for the Price of Silver, a música essa é dos Kings of Convenience. Tempo agora de saber como é que anda o trânsito. Já daqui a pouco vamos ter a minha praia nas escolhas de Luís Montes. Marginal sem filas. Abrandamento na A5 entre Oeiras e Miraflores e fila na descida do Monsanto. De Sintra para Lisboa pela IC19. Atenção porque há abrandamento entre Terceira e Queluz e fila de Alfragida Pinamanique. Na segunda circular no sentido Benfica a aeroporto há fila. Nas torres de Lisboa até ao Campo Grande. No sentido de Benfica, abrandamento também na zona do Campo Grande. Há um com abrandamento do Rio Trancão até a Sacavém e pela A2 a fila está junto à primeira ponte do Feijó até à ponte 25 de Abril.

Agora com 17 minutos depois das 8, aqui pela Marginal, deixamos então a Midnight Visa de Cellastone, nesta manhã de terça-feira. As temperaturas a esta hora estão 15 graus em Cascais, 16 graus em Lisboa. Já daqui a pouco vamos ter então as escolhas de Luís Montes, um espaço diário aqui pela Marginal para partilhar gostos, descobertas e emoções. A edição desta terça-feira chega então, como sempre, ali pelas 8h25 da manhã. Mas quero ainda lembrar que esta hora vai destacar também a nossa música da semana com o regresso de Stephen Mahendra. É uma das canções que...

0: vamos ouvir depois das 8h50.
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0: 25 minutos depois das 8, a ouvir então Don't Call This Love de Leon Jackson a passar pela Marginal. Já daqui a pouco atualizamos as notícias, logo depois da minha praia, a seguir com mais um dia as escolhas de Luís Montes. Quero lembrar que o episódio fica também disponível mais tarde em podcast.
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2: Voltamos à Liga dos Campeões para escutar o norte-americano Bruno Mars, que neste seu novo álbum, The Romantic, continua a cantar muito e com muito boa onda. Para hoje escolhi esta fantástica canção, On My Soul, pelo incrível Bruno Mars.

28 minutos depois das 8, hoje pela minha praia, voltamos ao álbum da Romantic de Bruno Mars, com mais uma escolha de Luís Montes, para voltar a ouvir aqui na Marginal depois do meio-dia e meia.

0: 31 minutos depois das 8, com Jack Ross a cantar à sua maneira o clássico Don't Let Me Be Misunderstood. Já daqui a pouco vamos saber como é que anda o trânsito, mas para já é tempo de atualizar as notícias. A Sente-se chega com a Sofia Simões. Bom dia.
1: Muito bom dia. Mais de metade dos alunos do 6º ano realizam hoje o teste de português, as chamadas provas MAD. As provas foram adiadas a semana passada em mais de 50% dos estabelecimentos escolares devido à greve geral, segundo o Ministério da Educação. As avaliações realizam-se esta manhã. O INEM agravou os prejuízos. O Instituto Nacional de Emergência Médica registrou prejuízos de 7,6 milhões de euros o ano passado. É o segundo ano consecutivo com resultados negativos líquidos, segundo revela hoje o Jornal Público. Mais de 1 milhão de portugueses estiveram de baixa o ano passado. De acordo com o Jornal de Notícias de hoje, a Segurança Social gastou 2,3 milhões de euros por dia com baixas. O Presidente da República começa hoje na Ilha Terceira, nos Açores, as comemorações do Dia de Portugal, de Camões e das comunidades portuguesas. A chegada de António José Seguro está agendada para às 11 da manhã, hora local, meio-dia em Lisboa. O Presidente dos Estados Unidos revelou hoje que a diplomacia norte-americana se encontra na fase dos últimos esforços para chegar a um acordo com o Irão, com vista a pôr fim ao conflito no Golfo. Declarações de Donald Trump já esta madrugada, depois de assistir ao terceiro jogo final da NBA em Nova Iorque. A seleção portuguesa de futebol faz hoje o último treino antes do duelo particular de amanhã com a Nigéria.
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36 minutos depois das 8, aqui pela Marginal, ouvir a Dig dos Mama's Gun com Brian Jackson. Já daqui a pouco chega também a nossa música da semana. Até sexta-feira estamos a marcar o regresso do britânico Stephen Mahendra com Too Late, que é então a música nova. Para já, tempo de saber como é que anda o trânsito na Grande Lisboa. Marginal sem problemas, abrandamento na A5 entre Oeiras e Miraflores, a fila de Caselas às Amoreiras. De Sintra para Lisboa, abrandamento no IC19 entre Terceira e Queluz e fila de Alfragide a Pinamanique. Segunda circular, em direção ao aeroporto tem fila, das Torres Lisboa ao Campo Grande. No sentido de Benfica, a fila ronda a Encarnação e há também fila na zona do Campo Grande. Sem filas a norte na A1, mas na A2, a fila está na primeira ponte do Feijó até à ponte 25 de Abril.

0: Ficamos a 19 minutos das 9 da manhã com Justin Sky e com o seu Borderline. Já daqui a pouco há também por aqui na Marginal mais um Super Toast by Instinct. Hoje vamos falar sobre uma aplicação dedicada ao universo da música ao vivo. Tudo para conhecer agora e mais tarde em podcast no nosso site.
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0: Faltam apenas 12 minutos até às 9 da manhã. Moving On and Getting Over com John Mayer pela Marginal. A seguir chega então esse Super Toast by Instinct. E logo depois vamos colar também ainda durante esta hora a nossa música da semana. O Test Drive segue até sexta-feira com o regresso de Stefan Mahendra.
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2: Eu sou a voz clonada da Sandra Lucas Ribeiro da Instinct e vou falar-lhe sobre uma aplicação que cria um arquivo pessoal de música ao vivo e partilhar uma citação.
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2: A Jigs é uma aplicação dedicada ao universo da música ao vivo, que funciona como um arquivo pessoal de experiências em espetáculos. Permite organizar histórico de eventos, bilhetes, fotos e vídeos num só local. A principal ideia da Jigs é simples. Em vez de deixar memórias de concertos espalhadas pela galeria do telemóvel, o utilizador pode criar um registro estruturado de cada espetáculo a que assistiu como um arquivo vivo. A app permite importar bilhetes, e-mails, capturas de ecrã ou links e usa a inteligência artificial para extrair automaticamente informações como data, local e alinhamento do concerto. Entre as funcionalidades principais, destacam-se a sincronização com calendários, lembretes de eventos futuros, estatísticas pessoais e a possibilidade de adicionar fotos e vídeos a cada concerto. A app também inclui integração com serviços externos para importar históricos já existentes e oferece widgets e integrações com o sistema iOS para acompanhar eventos em tempo real. A experiência é reforçada com ferramentas para descobrir concertos e com um sistema que gera estatísticas e marcos a partir da atividade do utilizador, funcionando quase como um resumo anual da sua vida de concertos. A aplicação está numa fase inicial de lançamento, disponível para já na App Store. O modelo de negócio é freemium, ou seja, a app é gratuita nas funções básicas, mas inclui uma subscrição paga para aceder a funcionalidades mais avançadas. Deixo-lhe também uma citação de Ray Kroc, impulsionador do McDonald's. Se trabalhar apenas pelo dinheiro, nunca chegará longe, mas se amar o que faz, o sucesso será seu. 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

0: Be Alone, nos The Sacred Souls, a banda que dentro de um mês vai estar em Portugal para atuar ao vivo numa noite mais ou menos inesquecível no Festival Jardins do Marquês ou Eras Valley. Eles atuam no festival deste ano, nos Jardins do Marquês, no dia 6 do 7. Uma noite que muito promete, tem também Oracle Sister na primeira parte. Já sabe, tem toda a informação disponível no nosso site. Basta então passar por marginal.fm.
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2: Filho de pai singalês e mãe alemã, Stefan Mahendra cresceu no sul de Londres. A sua música cruza influências tão ricas quanto invulgares. Em Too Late, essas referências encontram-se de forma natural. O legado de Stevie Wonder, Marvin Gaye ou Donny Hathaway sentem-se na elegância dos arranjos e na forma como a emoção é colocada acima do espetáculo, o que resulta numa canção que até parece saída de outra época, mas que fala diretamente ao presente.

8h57, Too Late, o regresso de Stefan Mahendra com música nova. Destaque esta semana aqui pela Marginal, é a nossa música da semana. Para ir ouvindo até sexta-feira aqui pela Marginal. No dia de hoje estamos a falar das influências que chegaram a Stefan Mahendra com esta música nova. Para ouvir ao longo da semana, já sabe, mais tarde fica também disponível o podcast para ouvir em marginal.fm.

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1: Sente-se de notícias às 9, edição de Sofia Simões. Bom dia.
2: Muito bom dia. Israel voltou a bombardear o sul do Líbano. O Ministério da Saúde libanês divulgou, entretanto, o balanço de vítimas do ataque de ontem à cidade. 5 pessoas foram mortas, pelo menos 8 ficaram feridas, 4 são paramédicos. O exército israelita emitiu esta manhã uma ordem de evacuação para a cidade libanesa de Tiro, incluindo o bairro Cristão, em antecipação de possíveis ataques. As ordens de evacuação anteriores tinham excluído o bairro Cristão, mas os militares alegaram que os militantes do Hezbollah estavam a operar na área. O presidente dos Estados Unidos revelou hoje que a diplomacia norte-americana se encontra na fase dos últimos esforços para chegar a um acordo com o Irã, com a vista a pôr fim ao conflito no Golfo. Declarações de Donald Trump já esta madrugada, depois de assistir ao terceiro jogo final da NBA em Nova Iorque. O líder norte-americano estima um prazo de 2 a 3 dias para que o acordo seja concluído. Donald Trump revelou ainda que se encontram bem os 2 tripulantes de um helicóptero à paz do exército dos Estados Unidos, que se despenhou ontem no estreito de Hormuz. A causa do acidente continua por esclarecer. O INEM agravou os prejuízos, é o segundo ano no vermelho. O Instituto Nacional de Emergência Médica registrou prejuízos de 7,6 milhões de euros o ano passado. É o segundo ano consecutivo com resultados negativos líquidos, segundo revela hoje o Jornal Público. Em 2024, o déficit tinha-se fixado nos 340 mil euros, o que representa um agravamento da situação financeira do Instituto. Os números piores em 2025 acontecem apesar dos esforços orçamentais e de o INEM ter sido autorizado a recorrer a uma almofada financeira de exercícios anteriores, segundo refere o jornal. As transferências para os bombeiros e as despesas com pessoal são as razões apresentadas para este balanço. Mais de 1 milhão de portugueses estiveram de baixa o ano passado. De acordo com o Jornal de Notícias de hoje, a Segurança Social gastou 2,3 milhões de euros por dia com baixas. Ao todo foram mais de 850 milhões de euros. Em 2024, o custo tinha ficado nos mais de 760 milhões de euros. Os pedidos cresceram tanto em períodos de baixa curtos, até 30 dias, como nos longos. Os valores são explicados pelos especialistas citados pelo JN, com o aumento da idade da reforma e o tempo de espera para a marcação das primeiras consultas. Mais de metade dos alunos do 6º ano realiza hoje o teste de português das chamadas provas MOD. As provas foram adiadas a semana passada em mais de 50% dos estabelecimentos escolares devido à greve geral, segundo o Ministério da Educação. As avaliações realizam-se esta manhã. O Presidente da República começa hoje na Ilha Terceira, nos Açores, as comemorações do Dia de Portugal de Camões e das comunidades portuguesas. É a primeira deslocação oficial de António José Seguro ao arquipélago, desde que tomou posse. A chegada do Presidente está agendada para as 11 da manhã, hora local, meio-dia, em Lisboa. A cerimónia do hastear da bandeira está marcada para as 3 da tarde, no pátio da Alfândega, em Angra do Heroísmo. A seleção portuguesa de futebol faz hoje o último treino antes do duelo particular de amanhã com a Nigéria. Este é o último teste antes da partida para os Estados Unidos, com vista à participação no Mundial de Futebol. Tal como tem sido habitual, Portugal tem uma sessão agendada para as 6 da tarde na cidade do futebol em Oeiras, com os primeiros 15 minutos abertos à comunicação social. Ontem o selecionador Roberto Martínez contou com todos os 26 jogadores convocados. Portugal-Nigéria está agendado para amanhã às 8h45 da noite em Leiria. Sexta-feira a equipa das esquinas viaja para Palm Beach, em Miami, na Flórida, onde vai montar o centro de estágio. Portugal vai estrear-se no Grupo K a 17 de junho, frente à República Democrática do Congo, em Houston. O Mundial vai decorrer de 11 de junho a 19 de julho nos Estados Unidos, no Canadá e no México.
1: 4 minutos depois das 9, Higher Ground, clássica de Stevie Wonder, para abrir esta hora com o Luís Talete aqui pela Marginal. As notícias regressam às 9:30. 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

Praticamente 8 minutos depois das 9 da manhã, Higher Ground, uma das canções clássicas de Stevie Wonder, a abrir mais uma hora pela Marginal. Já daqui a pouco fica prometido, voltamos a atualizar a informação no trânsito. O dia de hoje que promete céu pouco nublado ou limpo, embora períodos com mais nuvens até meio da manhã, vento moderado de norte, a superar forte com rajadas até 80 km/h, em especial a partir da tarde e junto ao Cabo Raso. Quanto às temperaturas, máxima prevista para hoje é de 24 graus em Lisboa, 23 graus em Cascais.

12 minutos depois das 9 da manhã, Let's Take Our Time, a sugestiva canção de Duran Jones and the Indications, aqui pela Marginal de terça-feira. Daqui a pouco é Bom Saber com o Tiago Castro, mas para já agarrando nessa ideia, bom saber mesmo é como é que anda o trânsito ao início desta hora. Na Marginal, em vésperas de feriado, não há qualquer problema a esta hora, o trânsito flui bem. À 5 é que vai tendo alguma fila de Caselas às Amoreiras. O IC19 em direção a Lisboa tem abrandamento na reta da Amadora e fila de Alfragide a Pinamanique. Já na segunda circular, no sentido Benfica a Aeroporto, a fila está nas Torres de Lisboa ao Campo Grande. Sentido inverso, a fila está também na zona do Campo Grande. Sem problemas a norte na A1 e ainda com abrandamento na A2 entre o Nó de Almada e a ponte 25 de Abril. Está nas Torres de Lisboa ao Campo Grande. Sentido inverso, a fila está também na zona do Campo Grande. Sem problemas a norte na A1 e ainda com abrandamento na A2 entre o Nó de Almada e a ponte 25

0: música de Diamond Ortiz, a passar pela Marginal. Manhã de terça-feira, para já com 17 graus em Lisboa, estão 16 graus em Cascais. Esta hora ainda vai ter o É Bom Saber, a edição é com o Tiago Castro. Uma boa notícia para acompanhar então neste dia de terça-feira. Os episódios estão também todos disponíveis em podcast, para isso basta passar em marginal.fm.
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Amy Winehouse a passar pela Marginal nesta manhã de terça-feira, hoje dia 9 de junho, dia em que estamos também a destacar no nosso site, na secção neste dia, o primeiro aniversário da morte do lendário Sly Stone, ele que foi um dos artistas mais inovadores da música popular no século XX, fundindo soul, funk, rock e também psicadelismo numa linguagem musical que na altura era muito própria e totalmente inédita. Uma das coisas, canções clássicas é este Family Affair.

0: 26 minutos depois das 9 da manhã, Sly and the Family Stone, recordamos este Family Affair no dia do primeiro aniversário da morte do lendário Sly Stone. Estamos a recordá-lo hoje também no nosso site, traçando um perfil de Sly Stone na secção deste dia. Pode-se ter também pelas nossas redes sociais. Já daqui a pouco atualizamos as notícias aqui pela Marginal. Para já seguimos com uma boa notícia. Está aí então Hoje o É Bom Saber com o Tiago Castro, mais tarde em podcast no nosso site.
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2: A borboleta Black Vine White, desaparecida do Reino Unido há cerca de um século devido à perda de habitat, poderá regressar graças a um projeto de reintrodução na propriedade Knapp Estate em West Sussex. O local é conhecido pelo seu trabalho de recuperação da natureza e tornou-se uma das zonas com a maior biodiversidade em Inglaterra. As larvas da espécie foram trazidas de outros países na Europa e estão a adaptar-se às condições britânicas. Os primeiros resultados são positivos, com as borboletas a desenvolverem-se bem nos arbustos que servem de alimento e de abrigo. Várias tentativas anteriores tinham falhado, mas os especialistas acreditam que este projeto pode recuperar a espécie da borboleta Black Vine White em várias regiões do país.
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0: 31 minutos depois das 9, Coupe com este Come to Me, e lá atrás o Tiago Castro voltou às boas notícias. É bom saber aqui pela Marginal. A próxima edição chega logo mais depois da 1:10. Voltamos agora às notícias desta manhã com a Sofia Simões. Bom dia.
1: Muito bom dia. O preço do petróleo está esta manhã em queda depois do Irã e Israel anunciarem a interrupção dos ataques. O Brent de referência para a Europa segue a descer 1,19% para os cerca de 93 dólares por barril. E o presidente dos Estados Unidos revelou já hoje que a diplomacia norte-americana se encontra na fase dos últimos esforços para chegar a um acordo com o Irã com vista a pôr fim ao conflito no Golfo. Portugal está entre os países europeus que mais processa cocaína. Há 2 anos foram desmantelados 4 laboratórios e apreendidas 23 toneladas, a 6ª maior quantidade entre os Estados-membros da União Europeia. Os dados constam do relatório deste ano da Agência da União Europeia sobre Drogas, hoje divulgado. O INE agravou os prejuízos. O Instituto Nacional de Emergência Médica registrou prejuízos de 7,6 milhões de euros o ano passado. É o 2º ano consecutivo com resultados negativos líquidos, segundo revela hoje o Jornal Público. Mais de 1 milhão de portugueses estiveram de baixa o ano passado. De acordo com o Jornal de Notícias de hoje, a Segurança Social gastou 2,3 milhões de euros por dia em baixas. Segundo o dia de greve dos trabalhadores dos registros e notariado, a paralisação que decorre até sábado reivindica mais meios humanos e aumentos salariais. A Ilha Terceira, nos Açores, recebe este ano as comemorações do Dia de Portugal, de Camões e das comunidades portuguesas. O Presidente da República chega esta manhã à ilha.
2: Ponto 1.

0: Love, Love, a canção título do novo álbum de Stephen Sanchez, a passar pela Marginal nesta manhã de terça-feira. Já daqui a pouco vamos ter também a agenda com o Tiago Castro, vamos abrir algumas propostas fora de casa, ainda por mais, amanhã feriado com mais tempo livre disponível. Última ronda no trânsito aqui pela Marginal. O trânsito aí na Marginal não tem qualquer problema. Há cinco tem fila de Cascais até às Amoreiras. O IC19 de Sintra para Lisboa, fila de Alfragide a Pinamanique. No sentido Benfica-Aeroporto, na segunda circular, continua a haver abrandamento nas Torres de Lisboa até ao Campo Grande. Há um sem problemas e na A2, conte com abrandamento do Nó de Almada até à Ponte 25 de Abril.
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0: vais ouvir Same Effect, de música que é de Penny, a passar aqui pela Marginal. A lembrar também no dia de hoje, no nosso site, na secção Neste Dia, estamos a recordar então Sly Stone, mas também George Michael e ainda Jackie Wilson, três figuras com histórias relacionadas a 9 de junho.
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Estamos a ouvir Baby Be Mine, uma das clássicas de Michael Jackson. E se anda à procura de ideias para sair de casa, está então na hora de ligar à agenda aqui pela Marginal, a agenda que depois das 10 vai ficar disponível também para consulta online. Mas primeiro deixo uma canção que não é boa, é Good As Hell. 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

0: 9h52, Good Hazel, a música de Lisa Wella, que entretanto já tem por aí novo álbum de originais. A seguir, tome então nota, há propostas para todos os gostos na Agenda Marginal com o Tiago Castro.
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2: Esta noite há concerto de Beverly Glenn Copeland na reitoria da Universidade Nova de Lisboa. O músico e compositor é uma figura marcante da música folk, eletrónica e espiritual. Com uma carreira de mais de 50 anos, é reconhecido também pela defesa da visibilidade das pessoas trans. O artista apresenta o novo álbum Laughter in Summer. Beverly Glenn Copeland em concerto, promovido pela Galeria Zé dos Bois, acontece na reitoria da Universidade Nova de Lisboa às 21h30. Está patente na Galeria Rui Freire Fine Art, em Lisboa, uma exposição dedicada a Maria Helena Vieira da Silva, uma das mais importantes artistas portuguesas do século XX. A mostra reúne 28 trabalhos em papel, criados entre 1930 e 1991, que revelam como o artista explorava ideias sobre o espaço e a forma através do desenho, da aguarela e da tinta da China. Uma visão rara do processo criativo de Maria Helena Vieira da Silva, para ver até ao próximo dia 13 de junho. Exposição patente na Galeria Rui Freire Fine Art, na zona da Baixa de Lisboa.

Manhã de terça-feira pela Marginal, estamos praticamente a fechar esta hora. Daqui a pouco vamos atualizar as notícias com a Sofia Simões para o final desta hora e depois desta agitação. Acalmamos um pouco a caminho das 10. Need You Now, a canção de Lady Antebellum, aqui numa versão a 2, com o lado mais soul de Need You Now, com Anthony David e Algernon Blessed.

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1: Notícias na Marginal, edição às 10, com a Sofia Simões. Bom dia.
2: Muito bom dia. O preço do petróleo está esta manhã em queda depois do Irão e Israel anunciarem a interrupção dos ataques. O Brent de referência para a Europa segue a descer 1,19% para cerca de 93 dólares por barril. Ainda ontem, os dois lados anunciaram uma suspensão das operações militares depois do presidente norte-americano ter falado com o primeiro-ministro israelita apelando a um cessar-fogo. E o presidente dos Estados Unidos revelou já hoje que a diplomacia norte-americana se encontra na fase dos últimos esforços para chegar a um acordo com o Irão, com vista a pôr fim ao conflito no Golfo. Declarações de Donald Trump já esta madrugada, depois de assistir ao terceiro jogo final da NBA em Nova Iorque, onde estimou um prazo de 2 a 3 dias para que o acordo seja concluído. Depois dos aumentos dos últimos anos, o salário mínimo nacional atingiu 91% do salário mediano. Ano passado, apenas 115 euros separam o salário mínimo do salário mediano. De acordo com o Jornal de Negócios, as contas foram feitas pelo Banco de Portugal. A instituição liderada por Álvaro Santos Pereira alerta para potenciais desincentivos para os trabalhadores com impactos na economia. A subida expressiva do salário mínimo também reduziu desigualdades. Portugal está entre os países europeus que mais processa cocaína. Há 2 anos foram desmantelados 4 laboratórios e apreendidas 23 toneladas, a 6ª maior quantidade entre os Estados-membros da União Europeia. Os dados constam do relatório deste ano da Agência da União Europeia sobre Drogas, hoje divulgado. O relatório alerta para a detecção de um maior número de instalações para a produção, extração, diluição e embalagem de cocaína nos últimos anos, o que indicia que são utilizados métodos inovadores para o tráfico para a Europa. O relatório indica ainda que em 2024 registaram-se na União Europeia cerca de 97 mil apreensões de cocaína, num total de 330 toneladas, quantidade que baixou em relação às 419 toneladas de 2023. Em 2024, a cocaína esteve envolvida na maioria das mortes por overdose em Espanha, Chipre, Luxemburgo, Malta e Portugal, segundo o relatório. Mais de 19 mil infrações rodoviárias foram detectadas durante a campanha Viaje Sem Pressa, que terminou ontem. Segundo o balanço da campanha hoje divulgado pela Autoridade Nacional de Segurança Rodoviária, GNR e PSP, foram fiscalizados presencialmente e por radar mais de 47 mil veículos nos distritos de Aveiro, Faro e Lisboa. Durante o período da campanha, foram registados a nível nacional mais de 2.600 acidentes, dos quais resultaram 10 vítimas mortais, 71 feridos graves e 845 feridos ligeiros. Relativamente ao período homólogo do ano passado, verificaram-se menos acidentes, mais uma vítima mortal, mais feridos graves e menos feridos ligeiros. A Ilha Terceira, nos Açores, recebe este ano as comemorações do Dia de Portugal, de Camões e das comunidades portuguesas. O Presidente da República chega hoje à ilha. A chegada de António José Seguro está agendada para as 11 da manhã, hora local, meio-dia em Lisboa. A cerimónia do hastear da A bandeira está marcada para as 3 da tarde no pátio da Alfândega, em Angra do Heroísmo. A seleção portuguesa de futebol faz hoje o último treino antes do duelo particular de amanhã com a Nigéria. Este é o último teste antes da partida para os Estados Unidos, com vista à participação no Mundial de Futebol. Tal como tem sido habitual, Portugal tem uma sessão agendada para as 6 da tarde na cidade do futebol em Oeiras, com os primeiros 15 minutos abertos à comunicação social. Ontem o selecionador Roberto Martínez contou com todos os 26 jogadores convocados. O Portugal-Nigéria está agendado para amanhã, às 8h45 da noite, em Leiria. Sexta-feira, a equipa das esquinas viaja para Palm Beach, em Miami, na Flórida, onde vai montar o centro de estágio. Portugal vai estrear-se no Grupo K, a 17 de junho, frente à República Democrática do Congo, em Houston. O Mundial vai decorrer de 11 de junho a 19 de julho, nos Estados Unidos, no Canadá e no México.
1: 4 minutos depois das 10, manhã da terça-feira, It's Only Love Doing Its Thing, de Barry White, para abrir mais uma hora com o Luís Talete.
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1: Eu deixarei que morra em mim o desejo de amar os teus olhos que são doces. Porque nada te poderei dar senão a mágoa de me veres eternamente exausto. No entanto, a tua presença é qualquer coisa como a luz e a vida. E eu sinto que em meu gesto existe o teu gesto e em minha voz, a tua voz. Não te quero ter porque em meu ser tudo estaria terminado. Quero só que surjas em mim como a fé nos desesperados, para que eu possa levar uma gota de orvalho nesta terra amaldiçoada, que ficou sobre a minha carne como uma nódoa do passado. Eu deixarei. Tu irás e encostarás a tua face em outra face. Os teus dedos enlaçarão outros dedos e tu desabrocharás para a madrugada. Mas tu não saberás que quem te colheu fui eu. Porque eu fui o grande íntimo da noite. Porque eu encostei a minha face na face da noite e ouvi a tua fala amorosa. Porque os teus dedos enlaçaram os dedos da névoa suspensos no espaço. E eu trouxe até mim a misteriosa essência do teu abandono desordenado. Eu ficarei só como os veleiros nos pontos silenciosos. Mas eu te possuirei como ninguém, porque poderei partir. E todas as lamentações do mar, do vento, do céu, das aves, das estrelas, serão a tua voz presente, a tua voz ausente, a tua voz serenizada. Vinícius de Moraes. Ausência.
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0: George Michael a fazer de Father Figure na Marginal, manhã de terça-feira. George Michael, que é também notícia hoje, porque faz hoje 11 anos que, aliás, faz mais do que isso. George Michael foi no dia 9 de junho de 2007, é só fazer as contas. Foi a primeira figura a inaugurar então o estádio do Wembley, o novíssimo estádio do Wembley, com um concerto na digressão 25 Live, uma digressão que o trouxe inclusive a Portugal nesse ano. George Michael hoje também em memória na Marginal, no nosso site em marginal.fm, basta passar pela secção deste dia.
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1: Voltamos então às notícias na Marginal, 100 às 11, com a Sofia Simões. Bom dia.
2: Muito bom dia. Depois dos aumentos dos últimos anos, o salário mínimo nacional atingiu 91% do salário mediano. O ano passado, apenas 115 euros separam o salário mínimo do salário mediano. De acordo com o Jornal de Negócios, as contas foram feitas pelo Banco de Portugal. A instituição liderada por Álvaro Santos Pereira alerta para potenciais desincentivos para os trabalhadores com impactos na economia. A subida expressiva do salário mínimo também reduziu desigualdades. Portugal está entre os países europeus que mais processa cocaína. Há dois anos foram desmantelados 4 laboratórios e apreendidas 23 toneladas, a sexta maior quantidade entre os Estados-membros da União Europeia. Os dados constam do relatório deste ano da Agência da União Europeia sobre Drogas, hoje divulgado. O relatório alerta para a detecção de um maior número de instalações para a produção, extração, diluição e embalagem de cocaína nos últimos anos, o que indicia que são utilizados métodos inovadores para o tráfico para a Europa. O relatório indica ainda que em 2024 registaram-se na União Europeia cerca de 97 mil apreensões de cocaína, num total de 330 toneladas, quantidade que baixou em relação às 419 toneladas de 2023. Em 2024, a cocaína esteve envolvida na maioria das mortes por overdose em Espanha, Chipre, Luxemburgo, Malta e Portugal, segundo o relatório. Mais de 1 milhão de portugueses estiveram de baixa o ano passado. De acordo com o Jornal de Notícias de hoje, a Segurança Social gastou 2,3 milhões de euros por dia com baixas. Ao todo, foram mais de 850 milhões de euros. Em 2024, o custo tinha ficado nos mais de 760 milhões de euros. Os pedidos cresceram tanto em períodos de baixa curtos, até 30 dias, como nos longos. Os valores são explicados pelos especialistas citados pelo JN, com o aumento da idade da reforma e o tempo de espera para marcação das primeiras consultas. Mais de 19 mil infrações rodoviárias foram detectadas durante a campanha Viagem Sem Pressa, que terminou ontem. Segundo o balanço da campanha, hoje divulgado pela Autoridade Nacional de Segurança Rodoviária, GNR e PSP, foram fiscalizados presencialmente e por radar mais de 47 mil veículos nos distritos de Aveiro, Faro e Lisboa. Durante o período da campanha, foram registados a nível nacional mais de 2.600 acidentes, dos quais resultaram 10 vítimas mortais, 71 feridos graves e 845 feridos ligeiros. Relativamente ao período homólogo do ano passado, verificaram-se menos acidentes, mais uma vítima mortal, mais feridos graves e menos feridos ligeiros. Um relatório das Nações Unidas, publicado hoje, responsabiliza Israel e o Hamas pelas atrocidades contra os palestinianos. O relatório refere que o Estado de Israel é o principal responsável pelas ações dos colonos na Cisjordânia, enquanto as forças ligadas ao Hamas são responsáveis pelos atos cometidos pelos militantes palestinianos em Gaza. O relatório denunciou ainda um aumento do número de ataques de colonos israelitas contra palestinianos em Gaza. O relatório da Comissão identificou 249 casos de execuções e violência grave em 2024 e 2025, que fizeram pelo menos 108 mortos e 384 feridos. O Hamas está implicado em aproximadamente 60 incidentes. O documento de 18 páginas vai ser debatido na próxima semana no Conselho de Direitos Humanos da ONU. 41 mortos e cerca de 450 feridos é o mais recente balanço do sismo de 7.8 que atingiu ontem o sul das Filipinas. Dados avançados pelas autoridades, segundo a agência France Presse, edifícios governamentais, habitações, estradas e pontes, entre outras infraestruturas, ficaram danificados pelo sismo. O abalo afetou pelo menos 88 mil pessoas.
1: Agora 4 minutos já lá vão, das 11 da manhã, Sofia Simões regressa às notícias pelo meio-dia. Seguimos em frente com Luís Talete e a próxima chama-se Look Up to the Sky, é de Nicole Buzz. Não tarda nada, vamos ter o Pedro Orvalho por aqui e ele traz Dolce Far Niente.
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Praticamente 8 minutos depois das 11 da manhã, com Nicole Buzz a pedir Look Up to the Sky nesta manhã de terça-feira. E se agora olharmos assim um pouco mais para cima para o céu, ainda em tons de azul. Já daqui a pouco vamos ter mais um Dolce Farniente com o Pedro Orvalho aqui pela Marginal. Para já vou deixar então as três Womack Sisters. Elas cantam uma canção do avô, Sam Cooke, A Change Is Gonna Come. A lembrar que as meninas têm álbum a sair no próximo dia 14 de agosto, The Womack Sisters.

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1: Tal como o prometido, cá estamos nós, às terças-feiras, a desvendar praias fluviais desertas ou selvagens. A pouco mais de uma hora de Lisboa fica a praia fluvial de Olhos de Água, onde o verão acontece sem música aos berros, sem filas para estacionar e sem a corrida habitual para um pedaço de areia. Esta praia fluvial fica em Alcanena, ali no distrito de Santarém, um refúgio escondido a pouco mais de uma hora de Lisboa, onde a nascente do rio Alviela cria um cenário improvável. Águas cristalinas, sombra natural, silêncio e uma sensação rara de natureza ainda pouco domesticada. Durante mais de um século, esta água abasteceu o território da grande capital, Lisboa. Hoje serve sobretudo para refrescar corpos e limpar a cabeça. As crianças descobrem a liberdade de brincar na água durante horas, os adultos redescobrem o prazer de não fazer grande coisa e pelo meio há sombras generosas, mesas para piqueniques improvisados e a sensação de que ainda existem lugares que capazes de nos surpreender tão perto aqui da Grande Lisboa. Conclusão, o luxo não está num resort nem numa viagem distante, está num mergulho inesperado numa toalha estendida à sombra de uma árvore e numa tarde que passa bem devagar. Tão devagar que quase nos esquecemos de voltar para casa. Praia dos Olhos de Água, em Alcanena, ali no distrito de Santarém, apenas a uma hora de Lisboa.

0: Esta é a música de Empty Jones, o tema chama-se On Your Own, a passar pela Marginal. Lá atrás ficou então o Pedro Orvalho com mais um Dolce Far Niente. Daqui a pouco vou marcar o regresso de Prince com novidades hoje em destaque pela Avenida Marginal às 11h30.
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da Avenida Residência de Prince. Foi com ele a 13 de março de 2017 que começamos aqui esta aventura. Hoje regressamos para falar do single novo e também do anúncio do álbum Timeless, disco em agenda para 28 de agosto e do qual já conhecíamos With This Tear. Stone é nova, gravada em 1995. A música tem estado até agora fechada no famoso cofre de Paisley Park, assim como todos os temas do álbum Timeless. São 10 canções inéditas que representam cada uma das décadas na carreira de Prince entre 1977 e 2016, o ano da sua morte. A remasterização do álbum foi entregue a um antigo colaborador de Prince. Chris James tem sido, de resto, o homem de confiança das últimas reedições. Stone, hoje em destaque na Avenida, é uma canção soul-funk e mostra bem a evolução sonora de Prince em meados dos anos 90, com o baixo a guiar o groove.

0: pessoal de Prince voltou a ser aberto, desta vez a álbum novo a caminho. Timeless chega dia 28 de agosto e tem Stone como o segundo single de avanço, uma canção sobre rejeição e distanciamento emocional. Para ouvir hoje ao longo do dia na Avenida com um podcast em marginal.fm.
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0: Realeza ao mais alto nível na Marginal. Primeiro a nova de Prince, hoje Stone em destaque na Avenida e depois, claro, a Rainha da Soul, Rita Franklin, a trazer Think. A lembrar que a Avenida Marginal já está disponível em podcast, mas por aqui tem nova edição então, marcada para o 12:30. Aliás, marcada para as 13:30. 12:30, ou seja, na próxima hora, chega à minha praia.
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5 minutos até ao meio-dia, estamos a ouvir a Doctrine of Love de Jalen and Ganda, praticamente a fechar o dia com o Luís Talete aqui pela Marginal. Daqui a pouco, ao meio-dia, síntese de notícias com a Sofia Simões e a Catarina Pereira para o início de tarde. Nós marcamos encontro amanhã, depois das 7, amanhã, que é feriado, o Dia de Portugal, de Camões e das Comunidades. Para o final, Your Latest Trick, a música dos Dire Straits. Até amanhã.

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2: Muito boa tarde. As exportações caíram 1,4% e as importações aumentaram 4,7% até abril em termos homólogos, o que agravou o déficit comercial em mais de 2.100 milhões de euros para 11.431 milhões. Considerando apenas o mês de abril, as exportações e as importações de bens registaram subidas homólogas nominais de 15,5% e 8,9%, respectivamente. Os dados foram divulgados esta terça-feira pelo Instituto Nacional de Estatística. O vento forte está a condicionar esta terça-feira pelo segundo dia consecutivo o movimento no Aeroporto Internacional da Madeira. Há informação de pelo menos 8 chegadas canceladas. De acordo com a página da ANA Aeroportos de Portugal, foram cancelados voos provenientes da Ilha Terceira, nos Açores, Porto, Lisboa, Basileia, Lyon e Londres. Já 12 aviões conseguiram aterrar na Madeira. A situação está a afetar centenas de passageiros e as correspondentes partidas programadas. Mais de 1 milhão de portugueses estiveram de baixa o ano passado. De acordo com o Jornal de Notícias de hoje, a Segurança Social gastou 2,3 milhões de euros por dia com baixas. Ao todo foram mais de 850 milhões de euros. Em 2024, o custo tinha ficado nos mais de 760 milhões de euros. Os pedidos cresceram tanto em períodos de baixa curtos, até 30 dias, como nos longos. Os valores são explicados pelos especialistas citados pelo JN com o aumento da idade da reforma e o tempo de espera para a marcação das primeiras consultas. A Ilha Terceira, nos Açores, recebe este ano as comemorações do Dia de Portugal, de Camões e das comunidades portuguesas. O Presidente da República chega hoje à ilha. A chegada de António José Seguro está agendada para esta hora, menos uma hora nos Açores. A cerimónia do hastear da bandeira está marcada para às 15h no pátio da Alfândega, em Angra do Heroísmo. Portugal está entre os países europeus que mais processa cocaína. Há 2 anos foram desmantelados 4 laboratórios e apreendidas 23 toneladas, a 6ª maior quantidade entre os Estados-membros da União Europeia. Os dados constam do relatório deste ano da Agência da União Europeia sobre Drogas, hoje divulgado. O relatório alerta para a detecção de um maior número de instalações para a produção, extração, diluição e embalagem de cocaína nos últimos anos, o que indicia que são utilizados métodos inovadores para o tráfico para a Europa. O relatório indica ainda que em 2024 registaram-se na União Europeia cerca de 97 mil apreensões de cocaína, num total de 330 toneladas, quantidade que baixou em relação às 419 toneladas de 2023. Em 2024, a cocaína esteve envolvida na maioria das mortes por overdose em Espanha, Chipre, Luxemburgo, Malta e Portugal, segundo o relatório. Cascais vai acolher um projeto para prever episódios de proliferação de uma alga invasora originária do Pacífico que aparece nas praias portuguesas. O projeto, liderado pela GMV e financiado pela Câmara Municipal de Cascais, vai recorrer a imagens de satélite, dados oceanográficos, informação meteorológica e inteligência artificial. Em comunicado, a GMV refere que a alga invasora originária do Pacífico está a avançar sobre a costa portuguesa e já representa uma ameaça crescente para as praias, biodiversidade marinha e atividade económica. O projeto será desenvolvido ao longo de 1 ano. Se os resultados do projeto forem positivos, Cascais poderá tornar-se o primeiro município português a testar uma solução integrada deste tipo e um caso de estudo europeu na gestão costeira inteligente.
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Fazendo a festa possível, CeeLo Green, Forget You. Primeira proposta depois do meio-dia, nesta edição de terça-feira. Ligado à sua rádio marginal, fique por aí. Seguimos com Canons, Gotham Project e Chaka Khan.

0: Um verdadeiro hino este I'm Every Woman. Chaka Khan aqui em escuta na sua rádio Marginal 98.1, também em marginal.fm. Mas daqui a pouco temos proposta para conferir, trazida por Luís Montes à minha praia. Vão passar também por aqui Stevie Wonder e Leisure, mas para já lembrar que na próxima hora temos a boa notícia do dia para conferir no É Bom Saber com Tiago Castro.
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Stevie Wonder com Els aqui em escuta nos últimos minutos na sua Rádio Marginal. Fico por aí, boa terça-feira. Daqui a pouco, Luís Montes traz mais uma proposta para escutarmos na minha praia. Antes disso, Leisure em antena com Take You Higher.

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1: Voltamos à Liga dos Campeões para escutar o norte-americano Bruno Mars, que neste seu novo álbum, The Romantic, continua a cantar muito e com muito boa onda. Para hoje escolhi esta fantástica canção, On My Soul, pelo incrível Bruno Mars.

Uma dupla que passou a trio, a história dos Jungle, Heavy California, aqui em Escuta nos Últimos Minutos, na sua Rádio Marginal. Fique por aí, seguimos com Bruno Mars, Risk It All. Daqui a pouco, Nicky Yanofsky e Aaron Childs também por aqui vão passar.

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I Love You Baby, aqui também em antena nos últimos minutos nesta edição de terça-feira pela sua Rádio Marginal. Mas daqui a pouco temos notícias para conferir à hora certa. Até lá, tempo ainda para escutar, por exemplo, o belíssimo Colors de Black Pumas.

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3: Muito boa tarde. 9 pessoas morreram em 24 acidentes em passagens de nível registados o ano passado em Portugal. Segundo um comunicado divulgado hoje pela GNR, a Infraestruturas de Portugal e o Instituto da Mobilidade e dos Transportes, a propósito do Dia Internacional de Sensibilização para a Segurança em Passagens de Nível, o número não tem diminuído de forma correspondente à redução destas infraestruturas, ou seja, a redução do número de passagens de nível existentes não tem correspondido à esperada diminuição de acidentes. Os 24 acidentes registados em 2025, 18 colisões e 6 escolhimentos, 20 ocorreram em passagens de nível dotadas de proteção ativa, o que revela um desrespeito pela sinalização. No ano passado existiam 763 passagens de nível, das quais mais de 60% dispunham de proteção ativa. As exportações caíram 1,4% e as importações aumentaram 4,7% até abril. Em termos homólogos, o que agravou o déficit comercial em mais de 2.100 milhões de euros para 11.431 milhões. Considerando apenas o mês de abril, as exportações e as importações de bens registaram subidas homólogas nominais de 15,5% e 8,9% respectivamente. Os dados foram divulgados esta terça-feira pelo Instituto Nacional de Estatística. A Associação Cívica Causa Pública pediu hoje à Assembleia da República que rejeite o pedido de autorização legislativa para a criação da prestação social única. No documento a que a agência Lusa teve acesso, a organização considera que a proposta do governo reforça as barreiras de acesso e cria novas formas de exclusão. A causa justa, liderada pelo ex-ministro socialista Paulo Pedroso, considera que a necessidade de não perder fundos do plano de recuperação e resiliência não pode ser justificação para um processo legislativo errado. O governo aprovou em Conselho de Ministros, recorde-se, uma revisão das prestações sociais não contributivas, criando uma prestação social única que junta 13 apoios. Os beneficiários desta prestação poderão ter de fazer até 15 horas de trabalho social por semana, estando previsto que percam a prestação em caso de incumprimento. O número de pedidos de asilo em Portugal recuou 37% o ano passado, face ao ano anterior. Segundo dados hoje divulgados pela Agência da União Europeia para o Asilo, caiu de 2.797 para 1.763, e os três principais países de origem dos requerentes de proteção internacional em Portugal foram no ano passado Colômbia, China e Angola. Em dezembro do ano passado havia 8.730 processos pendentes, 94% mais do que no mês homólogo. Ao longo de 2025, o país preparou-se para a aplicação do Pacto Migratório, que entra em vigor na próxima sexta-feira, nomeadamente com a contratação pela Agência para a Integração, Migrações e Asilo de pessoal adicional. A Comissão Europeia propôs hoje um novo pacote de sanções à Rússia, novas sanções centradas nos setores de maior impacto, como energia, serviços financeiros e criptomoedas. Bruxelas quer ainda proibir combatentes das Forças Armadas Russas de entrar na União Europeia. Numa declaração sem perguntas em Bruxelas, quando se assinalam mais de 4 anos desde a invasão russa da Ucrânia, a Presidente da Comissão Europeia anunciou 16 medidas contra a Rússia. Ursula von der Leyen falou ainda dos drones que têm violado o espaço aéreo europeu sobre a região do Báltico e ao longo das fronteiras orientais, considerando ser uma admissão simples de fracasso.
2: Seja bem-vindo a mais uma hora nesta edição.

It's a Family Affair, Sly and the Family Stone, primeiros minutos depois da uma nesta edição de terça-feira ligada à sua rádio marginal. Obrigada por estar desse lado. Seguimos rumo à boa notícia, não é bom saber, com Tiago Castro, ao som de Dry Bones, Gregory Porter.

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1: A borboleta Black Vine White, desaparecida do Reino Unido há cerca de um século devido à perda de habitat, poderá regressar graças a um projeto de reintrodução na propriedade Knapp Estate em West Sussex. O local é conhecido pelo seu trabalho de recuperação da natureza e tornou-se uma das zonas com maior biodiversidade em Inglaterra. As larvas da espécie foram trazidas de outros países na Europa e estão a adaptar-se às condições britânicas. Os primeiros resultados são positivos, com as borboletas a desenvolverem-se bem nos arbustos que servem de alimento e de abrigo. Várias tentativas anteriores tinham falhado, mas os especialistas acreditam que este projeto pode recuperar a espécie da borboleta Black Vine White em várias regiões do país.
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Espero que esteja a passar uma ótima terça-feira na nossa companhia. Eu fico consigo até bem perto das três. Agora com os Jackson 5 em escuta, ABC. Depois Raquel Rodrigues, Adam Lambert e Party Pupils com Mayer Hawthorne juntam-se a nós no percurso que fazemos até chegarmos à edição de hoje do Test Drive.

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1: Filho de pai singalês e mãe alemã, Stephen Mahendra cresceu no sul de Londres. A sua música cruza influências tão ricas quanto invulgares. Em Too Late, essas referências encontram-se de forma natural. O legado de Stevie Wonder, Marvin Gaye ou Donny Hathaway sentem-se na elegância dos arranjos e na forma como a emoção é colocada acima do espetáculo, o que resulta numa canção que até parece saída de outra época, mas que fala diretamente ao presente.

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DT Jay Wilkins com Good To You, a caminho das duas, tempo ainda para escutar Toni Braxton e os Desacred Souls, por exemplo, eles que vão estar ao vivo na edição deste ano do Festival Jardins do Marquês ao Aras Valley. Fico por aí, boa terça-feira.

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2: Boa tarde. Novas formas de trabalho devem permitir um mercado inclusivo e equilibrado. A inteligência artificial e as novas formas de trabalho são uma oportunidade para construir um mercado de trabalho mais dinâmico, mas também mais inclusivo e equilibrado, defendeu hoje em Genebra a Ministra do Trabalho, Maria do Rosário Palma Ramalho, num discurso na Conferência da Organização Internacional do Trabalho, OIT, nos 114 anos desta conferência de que Portugal é membro fundador. A Ministra considera que a digitalização e a inteligência artificial, além de criarem espaço para a inovação e o emprego, requerem respostas que assegurem os direitos do trabalho, a proteção social e o emprego qualificados. Referindo-se ao debate sobre o trabalho nas plataformas digitais, sublinhou a necessidade de assegurar a nível internacional condições de trabalho adequadas, proteção social e transparência na utilização de algoritmos e inteligência artificial. O projeto da reforma laboral Trabalho 21, a proposta de reforma da prestação social única e a transformação digital da segurança social, que num ano retirou dos balcões de atendimento da segurança social mais de 3 milhões de pessoas, foram apontados como exemplos de adaptação aos novos desafios, sem comprometer a proteção e os direitos dos trabalhadores. 9 pessoas morreram em 24 acidentes em passagens de nível registados o ano passado em Portugal. Segundo um comunicado hoje divulgado pela GNR, a Infraestruturas de Portugal e o Instituto de Mobilidade e dos Transportes, a propósito do Dia Internacional da Sensibilização para a Segurança em Passagem de Nível, o número não tem diminuído de forma correspondente à redução daquelas infraestruturas, ou seja, a redução do número de passagens de nível existentes não tem correspondido à esperada diminuição de acidentes. Os 24 acidentes registados em 2025, 18 colisões e 6 colimentos, 20 ocorreram em passagens de nível dotadas de proteção ativa, o que revela um desrespeito pela sinalização existente. No ano passado existiam 763 passagens de nível, das quais mais de 60% dispunham de proteção ativa. As exportações caíram 1,4% e as importações aumentaram 4,7% até abril, em termos homólogos, o que agrava o déficit comercial em 2.104 milhões de euros para 11.431 milhões. Considerando apenas o mês de abril, as exportações e as importações de bens registaram subidas homólogas nacionais de 15,5% e 8,9%, respectivamente. Ora, os dados foram divulgados esta terça-feira pelo Instituto Nacional de Estatística. A Associação Cívica Pausa Pública pediu hoje à Assembleia da República que rejeite o pedido de autorização legislativa para a criação da prestação social única. No documento a que a Agência Lusa teve acesso, a organização considera que a proposta do Governo de reforçar as barreiras de acesso e criar novas formas de exclusão. A causa justa, liderada pelo ex-ministro socialista Paulo Pedroso, considera que a necessidade de não perder fundos do Plano de Recuperação e Resiliência não pode ser justificação para um processo legislativo errado. O Governo aprovou em Conselho de Ministros uma revisão de prestações sociais não contributivas, cria uma prestação social única que junta 13 antigos apoios. Os beneficiários desta prestação poderão ter de fazer até 15 horas de trabalho social por semana, estando previsto que percam a prestação em caso de incumprimento. Alguns beneficiários desta prestação. O número de pedidos de asilo em Portugal recuou 37% o ano passado face ao ano anterior. Segundo dados hoje divulgados pela Agência da União Europeia para o Asilo, caiu de 2.797 para 1.763 e os 3 principais países de origem dos requerentes de proteção internacional em Portugal foram no ano passado a Colômbia, a China e a Angola. Em dezembro do ano passado havia 8.730 pessoas pendentes, 94% mais do que no mês homólogo. Ora, ao longo de 2025 o país preparou-se para a aplicação do Pacto Migratório, que entra em vigor na próxima sexta-feira, nomeadamente com a contratação pela Agência para a Integração, Migrações e Asilo de Pessoal Adicional.

Pois sim, sabia toda. Barry White, Can't Get Enough of Your Love, Babe. Primeira proposta depois das duas na sua rádio marginal. Fique por aí. Seguimos com Angels of Libra, Ain't No Lovin'. Depois Buica com Jason Mraz, Carry Your Own Weight. As propostas que antecedem o Super Toast de hoje.

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1: Eu sou a voz clonada da Sandra Lucas Ribeiro da Instinct e vou falar-lhe sobre uma aplicação que cria um arquivo pessoal de música ao vivo e partilhar uma citação.
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1: A Jigs é uma aplicação dedicada ao universo da música ao vivo, que funciona como um arquivo pessoal de experiências em espetáculos. Permite organizar histórico de eventos, bilhetes, fotos e vídeos num só local. A principal ideia da Jigs é simples. Em vez de deixar memórias de concertos espalhadas pela galeria do telemóvel, o utilizador pode criar um registro estruturado de cada espetáculo a que assistiu como um arquivo vivo. A app permite importar bilhetes, e-mails, capturas de ecrã ou links e usa a inteligência artificial para extrair automaticamente informações como data, local e alinhamento do concerto. Entre as funcionalidades principais, destacam-se a sincronização com calendários, lembretes de eventos futuros, estatísticas pessoais e a possibilidade de adicionar fotos e vídeos a cada concerto. A app também inclui integração com serviços externos para importar históricos já existentes e oferece widgets e integrações com o sistema iOS para acompanhar eventos em tempo real. A experiência é reforçada com ferramentas para descobrir concertos e com um sistema que gera estatísticas e marcos a partir da atividade do utilizador, funcionando quase como um resumo anual da sua vida de concertos. A aplicação está numa fase inicial de lançamento, disponível para já na App Store. O modelo de negócio é freemium, ou seja, a app é gratuita nas funções básicas, mas inclui uma subscrição paga para aceder a funcionalidades mais avançadas. Deixo-lhe também uma citação de Ray Kroc, impulsionador do McDonald's. Se trabalhar apenas pelo dinheiro, nunca chegará longe, mas se amar o que faz, o sucesso será seu. Saiba mais sobre inovação e nova economia em supertoast.pt.
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0: TLC aqui com Waterfalls, o tema que por aqui passou nos últimos minutos nesta tarde de terça-feira. Mas daqui a pouco temos Às Vezes o Paraíso para conferir com Sandra Pimenta e vamos escutar também Sunday Morning de Hamza.
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1: Eu deixarei que morra em mim o desejo de amar os teus olhos que são doces. Porque nada te poderei dar senão a mágoa de me veres eternamente exausto. No entanto, a tua presença é qualquer coisa como a luz e a vida. E eu sinto que em meu gesto existe o teu gesto e em minha voz, a tua voz. Não te quero ter porque em meu ser tudo estaria terminado. Quero só que surjas em mim como a fé nos desesperados, para que eu possa levar uma gota de orvalho nesta terra amaldiçoada, que ficou sobre a minha carne como uma nódoa do passado. Eu deixarei. Tu irás e encostarás a tua face em outra face. Os teus dedos enlaçarão outros dedos e tu desabrocharás para a madrugada. Mas tu não saberás que quem te colheu fui eu. Porque eu fui o grande íntimo da noite. Porque eu encostei a minha face na face da noite e ouvi a tua fala amorosa. Porque os teus dedos enlaçaram os dedos da névoa suspensos no espaço. E eu trouxe até mim a misteriosa essência do teu abandono desordenado. Eu ficarei só como os veleiros nos pontos silenciosos. Mas eu te possuirei como ninguém, porque poderei partir. E todas as lamentações do mar, do vento, do céu, das aves, das estrelas, serão a tua voz presente.

0: presente, a tua voz ausente, a tua voz serenizada. Vinícius de Moraes, Ausência.
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0: Foi mais uma belíssima sequência que por aqui passou na sua rádio marginal. Duran Jones and Indications, Portugal the Man e a Namora com Pedro Mafama. Daqui a pouco, os Bambus com Aloe Black assinam Where Does Time Go?
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Estamos quase, quase no final de mais um painel, até bem perto das três, tempo ainda para escutar India Sean com Marmalade e Fragments of Time, Daft Punk com Todd Edwards. Eu estou de saída, volto amanhã à sua companhia depois do meio-dia. Fique bem, tenha um ótimo resto de terça-feira.

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2: 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Boa tarde.
3: Boa tarde. O Ministro dos Negócios Estrangeiros admitiu hoje que o acordo de uso da base das Lajes pelos Estados Unidos deverá ser revisto, mas defende que só depois da crise no Médio Oriente, remetendo esclarecimentos para uma audição parlamentar. Em entrevista à RTP, Paulo Rangel afirma que a atual conjuntura internacional demonstra que o mundo atravessa uma profunda transformação estratégica, o que reforça a necessidade de reavaliar instrumentos negociados há cerca de 3 décadas. Passaram 30 anos sobre o acordo que foi feito, argumenta Paulo Rangel, sustentando que é natural que haja muitos ajustamentos a fazer num contexto internacional que considera substancialmente diferente daquele que existia em meados da década de 90. O chefe da diplomacia portuguesa defendeu, no entanto, que uma eventual revisão deste acordo da base das Lajes não deve nunca ser feita sobre a pressão dos acontecimentos atuais no Médio Oriente.

0: quando se dissipar e se resolver este conflito, essa será uma altura para começar a pensar nisso. Novas formas de trabalho devem permitir um mercado inclusivo e equilibrado. A inteligência artificial e as novas formas de trabalho são uma oportunidade para construir um mercado de trabalho mais dinâmico, mas também mais inclusivo e equilibrado, defendeu hoje em Genebra a Ministra do Trabalho, Maria do Rosário Palma Ramalho, num discurso na Conferência da Organização Internacional do Trabalho, a OIT, de que Portugal é membro fundador. A ministra considera que a digitalização e a IA, além de criarem espaço para a inovação e o emprego, requerem respostas que assegurem os direitos do trabalho, proteção social e empregos qualificados. Referindo-se ao debate sobre o trabalho nas plataformas digitais, sublinhou a necessidade de assegurar, a nível internacional, condições de trabalho adequadas, proteção social e transparência na utilização de algoritmos e também de inteligência artificial. O projeto de reforma laboral, Trabalho 21, a proposta da reforma da Prestação Social Única, a PSU, e a transformação digital da Segurança Social, que num ano retirou dos balcões de atendimento da Segurança Social mais de 3 milhões de pessoas, foram apontados como exemplos de adaptação aos novos desafios, sem comprometer a proteção e os direitos dos trabalhadores. O número de pedidos de asilo em Portugal recuou 37% o ano passado, face ao ano anterior. Segundo dados hoje divulgados pela Agência da União Europeia para o Asilo, caiu de 2.797 para 1.763, e os três principais países de origem dos requerentes de proteção internacional em Portugal foram, no ano passado, a Colômbia, a China e Angola. Em dezembro do ano passado, havia 8.780 processos suspendentes, 94% mais do que no mesmo mês do ano anterior. Ao longo de 2025, o país preparou-se para a aplicação do Pacto Migratório, que entra em vigor já na próxima sexta-feira, nomeadamente com a contratação pela Agência para a Integração, Migrações e Asilo de pessoal adicional. A Comissão Europeia propôs hoje um novo pacote de sanções à Rússia, novas sanções centradas nos setores de maior impacto, como energia, serviços financeiros e criptomoedas. Bruxelas também quer proibir que combatentes das Forças Armadas russas possam entrar na União Europeia.
1: Está na Rádio Marginal, tarde de terça-feira. Esta hora começa com Billy Ocean, daqui a pouco Avenida Marginal com Luís Talente. Boa tarde.
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Rádio Marginal dos 98.1 no FM e abertura de hora com Billy Ocean, Love Really Hurts Without You. Vou estar consigo até bem perto das 8, daqui a pouco pode contar com a Avenida Marginal de Luís Talete. Entretanto, há Cannons para ouvir Tunnel of You. Boa tarde.

Tarde de terça-feira na Rádio Marginal e com a voz de Corwin Bailey-Ray, Trouble Sleeping. Também Cannons atrás com Tunnel of You e agora M.T. Jones. Boa tarde.

0: está na companhia de M.T. Jones, I Don't Understand. Daqui a pouco a edição desta terça-feira de Avenida Marginal com Luís Talete. Já a seguir vamos recordar uma dos Cousteau, Last Good Day of the Year. Boa tarde.
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São os Cousteau na sua rádio marginal, Last Good Day of the Year, à frente Avenida Marginal com Luís Taulete, antes Michael Jackson, The Lady in My Life em recordação, mas por agora Wonder Woman de John Legend. Boa tarde.

da Avenida Residência de Prince. Foi com ele, 13 de março de 2017, que começamos aqui esta aventura. Hoje regressamos para falar do single novo e também do anúncio do álbum Timeless, disco em agenda para 28 de agosto e do qual já conhecíamos With This Tear. Stone é nova, gravada em 1995. A música tem estado até agora fechada no famoso cofre de Paisley Park, assim como todos os temas do álbum Timeless. São 10 canções inéditas que representam cada uma das décadas na carreira de Prince entre 1977 e 2016, o ano da sua morte. A remasterização do álbum foi entregue a um antigo colaborador de Prince. Chris James tem sido, de resto, o homem de confiança das últimas reedições. Stone, hoje em destaque na Avenida, é uma canção soul funk e mostra bem a evolução sonora de Prince em meados dos anos 90, com o baixo a guiar o groove.

0: atual da Prince voltou a ser aberto, desta vez a álbum novo a caminho. Timeless chega dia 28 de agosto e tem Stone como o segundo single de avanço, uma canção sobre rejeição e distanciamento emocional. Para ouvir hoje ao longo do dia na Avenida com um podcast em marginal.fm.
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0: Canção de Kelani na Rádio Marginal, You Got It. Antes Prince, a passar hoje na Avenida Marginal de Luís Talete, que pode voltar a ouvir no site da rádio em marginal.fm. A seguir, Stephen Morrison com Can't Stop Loving What Your Heart Still Loves. Boa tarde, boa terça-feira.
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Rádio Marginal, tarde de terça-feira, 9 de junho e véspera de feriado, com Stephen Morrison em antena, Can't Stop Loving What Your Heart Still Loves. Agora vamos recuperar a voz de Donna Summer, On the Radio, e depois Let Me Love You, de Otis Kane. Boa tarde.

Este é Otis Kane na Rádio Marginal, Let Me Love You. Por aqui também Donna Summer, a recordarmos On The Radio. E até às quatro e até às notícias com Antonita Lopes da Costa fica outra recordação. São os Chic, por ouvir agora e até à hora certa, Sometimes You Win. Boa tarde, boa terça-feira.

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1: 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Boa tarde.
2: Boa tarde. Um rascunho de acordo de paz entre Irão e Estados Unidos foi enviado à parte norte-americana para análise, após uma fonte do Paquistão, país que tem estado a mediar estas negociações de paz, dizer que o objetivo é alcançar acordo ainda esta semana. A Sky News diz que o envio de um rascunho de acordo para os Estados Unidos foi também indicado que o documento é numa fase preliminar aceitável pela administração dos Estados Unidos. A França proíbe a entrada do ministro das Finanças de Israel no país, impõe sanções coordenadas com alguns países aliados contra os responsáveis daquilo que diz serem intensificação da colonização e violência na Cisjordânia. O anúncio foi feito pelo ministro das Relações Exteriores do país, Jean-Noël Barrot, na rede social X. Juntamente com os nossos parceiros britânicos, diz o ministro francês, canadianos, australianos, neozelandeses e noruegueses, vamos impor hoje novas sanções contra os responsáveis pela intensificação da colonização e da violência na Cisjordânia ocupada. E detalhou que o ministro das Finanças, Bezalel Smotrich, passará a estar proibido de entrar em França, assim como outros 4 líderes de organizações de colonos e 21 colonos considerados violentos no país. Por cá, o ministro dos Negócios Estrangeiros admitiu hoje que o acordo do uso da base das Lajes pelos Estados Unidos poderá ser revisto, mas defende que só depois da crise no Médio Oriente está resolvida, remetendo esclarecimentos para uma audição parlamentar. Em entrevista à RTP, Paulo Rangel diz que a atual conjuntura internacional demonstra que o mundo atravessa uma profunda transformação estratégica, o que reforça a necessidade de reavaliar instrumentos negociados já há 30 anos. Passaram 3 décadas sobre o acordo da data em que o acordo foi feito, argumentou Paulo Rangel, sustentando que é natural que haja muitos ajustamentos a fazer num contexto internacional que considera substancialmente diferente daquele que existia em meados da década de 90. O chefe da diplomacia portuguesa defende, contudo, que uma eventual revisão deste acordo da base das Lajes, na terceira, não deve ser feito sob a pressão dos acontecimentos atuais no Médio Oriente. Quando se dissipar e se resolver este conflito, essa seria uma altura para começar a pensar nisto. Novas formas de trabalho podem permitir um mercado inclusivo e equilibrado. A inteligência artificial e as novas formas de trabalho são uma oportunidade para construir um mercado de trabalho mais dinâmico, mas também mais inclusivo e equilibrado. As palavras são da ministra do Trabalho, Maria de Rosário Palma Ramalho, hoje em Genebra, num discurso na Conferência da Organização Internacional do Trabalho, OIT, de que Portugal é membro fundador. A ministra considera que a digitalização e a inteligência artificial, além de criarem espaço para a inovação e o emprego, requerem respostas que assegurem os direitos do trabalho, proteção social e empregos mais qualificados. Refere-se ao debate sobre o trabalho nas plataformas digitais, sublinhou a necessidade de assegurar a nível internacional condições de trabalho adequadas, proteção social e transparência na utilização de algoritmos e também da inteligência artificial. Ora, o projeto de reforma laboral Trabalho 21, a proposta de reforma da Prestação Social Única, a PSU, e a transformação digital da Segurança Social, que num ano retirou dos balcões de atendimento da Segurança Social, segundo o Ministério, mais de 3 milhões de pessoas, foram apontados como exemplos de adaptação aos novos desafios, sem comprometer a proteção aos direitos dos trabalhadores.
1: Rádio Marginal nesta tarde de terça-feira, 9 de junho. A hora começa com um tema popularizado na voz de Amy Winehouse por Benny e daqui a pouco pode contar com muito mais música. Boa tarde.

Rádio Marginal com Benny, Back to Black, e agora Fight the Known de Gloria Gaynor, e depois uma versão muito particular para Staying Alive dos Bee Gees. Boa tarde.

Na Rádio Marginal com Staying Alive, estes últimos minutos com Freedom Fry, o original, claro, dos Bee Gees, também Gloria Gaynor com Fight Unknown. E agora, Mama's Gun e Brian Jackson. Boa tarde.

0: Mamas Gunny e Brian Jackson juntos em Dig, e já a seguir Any Love, é um tema assinado por Luther Vandross. Boa tarde.
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Está nos 98.1, tarde de terça-feira, 9 de junho, e com o Luther Vandross em antena, Any Love, e agora Sweetest Taboo é Xade. Boa tarde.

com HMB, Não Me Leves a Mal, proposta nacional nestes últimos minutos, antes Xadé e agora Hate on Me de Jill Scott. Boa tarde.

0: Está nos 98.1 Rádio Marginal com o seu Jorge e Marisa Monte, tema em parceria Quando Chego, e atenção porque Marisa Monte vai estar em setembro em Portugal, passa pela Mel Arena em Lisboa, concerto em que vai ser acompanhada por orquestra. A seguir, Faith in Love, Gregory Porter.
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Gregory Porter nesta tarde de terça-feira, Faith in Love, e agora Thundercats, Michael McDonald e Kenny Loggins em Show You the Way, depois os The Sacred Souls.

We Don't Have To Be Alone, os The Sacred Souls na Rádio Marginal, uma banda que vai estar em concerto no Festival Jardins do Marquês ou Eiras Velho já no próximo mês de julho. Quase a chegarmos às 5 e às notícias com Antoneta Lopes da Costa, fica Fantasy de Earth, Wind and Fire em recordação e até à hora certa.

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1: 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Boa tarde.
2: Muito boa tarde. Pequim diz que nesta fase crítica das negociações entre o Irão e os Estados Unidos, ninguém deve reacender o conflito militar. A China pede a todas as partes envolvidas na guerra do Irão a evitarem uma escalada do conflito, salientando que a ação militar não pode resolver os conflitos entre nações. O conflito entre os Estados Unidos e o Irão, que já dura há 3 meses, afetou gravemente os países do Golfo e toda a região do Médio Oriente, diz o porta-voz do Ministério dos Negócios Estrangeiros, Lin Jian, nas redes sociais. Podemos alcançar um acordo a longo prazo sobre o programa nuclear do Irão, diz J.D. Vance, o vice-presidente dos Estados Unidos, J.D. Vance, disse hoje que Teherão e Washington têm muitos interesses comuns, embora existam situações em que os interesses divergem. Graças ao que aconteceu nos últimos meses, criámos o espaço necessário para que o presidente Trump acredite, e penso que tem razão, que podemos alcançar um acordo a longo prazo sobre o programa nuclear do Irão, diz Vance à Fox News. Rascunho de acordo de paz entre o Irão e os Estados Unidos foi enviado à parte norte-americana para análise, depois de uma fonte do Paquistão, o país que tem estado a mediar estas negociações de paz, dizer que o objetivo é alcançar acordo ainda esta semana. A notícia é da Sky News, que diz que o envio de um rascunho de acordo seguiu para os Estados Unidos. Foi também indicado que o documento é numa fase preliminar aceitável para a administração norte-americana. Por cá, o ministro dos Negócios Estrangeiros admitiu hoje que o acordo do uso da base das Lajes pelos Estados Unidos deve ser revisto, mas defende também que só depois da crise do Médio Oriente terminar, remetendo esclarecimentos para uma audição parlamentar. Em entrevista à RTP, Paulo Rangel, diz que na atual conjuntura internacional fica demonstrado que o mundo atravessa uma profunda transformação estratégica, o que reforça a necessidade de reavaliar instrumentos negociados há cerca de 3 décadas. Passaram 30 anos sobre o acordo que foi feito, argumentou Paulo Rangel, sustentando que é natural que haja muitos ajustamentos a fazer num contexto internacional que considera substancialmente diferente daquele que existia em meados da década de 90. O chefe da diplomacia portuguesa defendeu também que uma eventual revisão deste acordo das Lajes na Ilha Terceira não deve ser feito sob pressão dos acontecimentos atuais no Médio Oriente. Quando se dissipar e se resolver este conflito, essa será uma boa altura para começarmos a pensar nisso. O novo governo búlgaro, liderado por um pró-russo e eurocético, Roman Radev, anunciou hoje que vai suspender a ajuda militar à Ucrânia para se defender da invasão russa, por considerar que só negociações vão solucionar esta guerra. A guerra na Ucrânia não se vai resolver no campo de batalha. Estamos a assistir a uma guerra de desgaste e, por mais armamento que se acumule, o único resultado é a perda de vidas humanas. É tempo de nos sentarmos à mesa das negociações, declarou o ministro da Defesa Dimitar Stoyanov à comunicação social. Segundo o ministro, chegou a altura de procurar o que classifica como paz justa para as duas partes envolvidas neste conflito. Radev opõe-se também às sanções económicas impostas pela União Europeia à Rússia. É um novo governo búlgaro, liderado por um pró-russo e eurocético.
1: Tarde de terça-feira, 9 de junho, a emissão da Rádio Marginal abre esta hora com Joy Denaline. Daqui a pouco, Agenda Marginal. Boa tarde.

início de mais uma hora na Rádio Marginal com Joy Denalane, arranque desta hora com For the Love e continuamos com mais amor. Love, Love, Love de Stephen Sanchez, antes da Agenda Marginal. Boa tarde.

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2: Esta noite há concerto de Beverly Glenn Copeland na reitoria da Universidade Nova de Lisboa. O músico e compositor é uma figura marcante da música folk, eletrónica e espiritual. Com uma carreira de mais de 50 anos, é reconhecido também pela defesa da visibilidade das pessoas trans. O artista apresenta o novo álbum Laughter in Summer. Beverly Glenn Copeland em concerto, promovido pela Galeria Zé dos Bois, acontece na reitoria da Universidade Nova de Lisboa, às 21h30. Está patente na Galeria Rui Freire Fine Art, em Lisboa, uma exposição dedicada a Maria Helena Vieira da Silva, uma das mais importantes artistas portuguesas do século XX. A mostra reúne 28 trabalhos em papel, criados entre 1930 e 1991, que revelam como o artista explorava ideias sobre o espaço e a forma através do desenho, da aguarela e da tinta da China. Uma visão rara do processo criativo de Maria Helena Vieira da Silva, para ver até ao próximo dia 13 de junho. Exposição patente na Galeria Rui Freire Fine Art, na zona da Baixa de Lisboa.

Voz de Whitney Houston na sua rádio marginal, If I Told You That. Também pode contar com a agenda marginal, também disponível no site da rádio em marginal.fm. 5 horas e 17 minutos, informação de trânsito para o seu regresso a casa. A marginal neste momento não apresenta filas. Há 5 à lentidão de Miraflores até ao Estádio Nacional, no sentido inverso, fila na descida do Monsanto. E C19, sentido Lisboa-Sintra, lentidão de Alfragide até Terceira. Na segunda circular, sentido Benfica-Aeroporto, há fila das Torres de Lisboa até ao Campo Grande e no sentido inverso, fila do relógio até ao Campo Grande. Na ponte 25 de Abril, fila de Sete Rios até à ponte, acessos todos preenchidos.

0: ritmos mais reggae nestes últimos minutos, com música de Brian McKnight, Goodbye, a seguir Show Me de Gabriel, e daqui a pouco a previsão da meteorologia para amanhã.
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0: Está na Rádio Marginal e com música de Cella Stone, Midnight, Visa, antes Gabriel, a partilhar com todos nós o tema Show Me. 5:30, mais à frente pode contar com o espaço É Bom Saber. Já sabe que todos os dias há sempre uma boa notícia, por vezes também curiosidades científicas, neste espaço que está também disponível no site da rádio em marginal.fm. 5:30 e agora com a previsão da meteorologia para amanhã, quarta-feira, 10 de junho, feriado, sol a brilhar em todo o país, máxima de 28 graus para Lisboa, máxima de 24 para o Porto, Faro deve chegar a uma máxima de 32 graus.
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Michael Kiwanuka a marcar presença nesta tarde de terça-feira, 9 de junho. One More Night, também Emotional Oranges, escutámos Wrong Hands. Daqui a pouco é bom saber, mas por agora há informação de trânsito para conferir. Na Marginal, a esta hora, há fila em Algés, em direção a Cascais. Há 5, lentidão de Miraflores até o Estádio Nacional. No IC19, sentido Lisboa-Sintra, lentidão de Alfragide até Terceira e fila entre o Cacém e Rio de Moro devido a acidente. No sentido inverso, há fila da Amadora até Pinamanique. Na segunda circular, sentido Benfica ao Porto, fila das Torres de Lisboa até o Campo Grande e no sentido inverso, há fila do Relógio até ao Campo Grande. No ponto 25 de Abril, fila de Sete Rios até à Ponte, acessos todos preenchidos.

0: A banda de Barry White, Love Unlimited Orchestra, a passar na sua rádio marginal com Love Theme. A seguir, a versão para Black Magic Woman por conta de Snowy White, ele que chegou a tocar com os Pink Floyd nos anos 70, também com os Thin Lizzy, e passa já a seguir com a sua versão para Black Magic Woman, antes da edição de hoje do Espaço É Bom Saber.
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1: A borboleta Black Vine White, desaparecida do Reino Unido há cerca de um século devido à perda de habitat, poderá regressar graças a um projeto de reintrodução na propriedade Knapp Estate em West Sussex. O local é conhecido pelo seu trabalho de recuperação da natureza e tornou-se uma das zonas com a maior biodiversidade em Inglaterra. As larvas da espécie foram trazidas de outros países na Europa e estão a adaptar-se às condições britânicas. Os primeiros resultados são positivos, com as borboletas a desenvolverem-se bem nos arbustos que servem de alimento e de abrigo. Várias tentativas anteriores tinham falhado, mas os especialistas acreditam que este projeto pode recuperar a espécie da borboleta Black Vine White em várias regiões do país.
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proposta na sua rádio marginal dos Leisure, o tema Home, antes também o espaço é bom saber, e estamos quase a chegar às 6 da tarde. Até lá, Maxwell, primeiro Lake by the Ocean, e logo a seguir a dupla Silk Sonic com Smoking Out the Window. São as músicas que nos conduzem até às 6, até às notícias com Antonieta Lopes da Costa.

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2: Muito boa tarde. O presidente do Conselho Europeu, António Costa, disse esta tarde que uma NATO mais forte se mantém indispensável para a segurança da Europa e pede que a União Europeia e a Aliança trabalhem em conjunto para responder a ameaças comuns. Numa mensagem divulgada nas redes sociais, depois de um encontro com o secretário-geral da NATO, Mark Rutte, em Bruxelas, António Costa diz que a defesa europeia é uma prioridade da União Europeia e na cimeira do Conselho Europeu da próxima semana, os chefes de Estado e de Governo do Bloco vão avaliar os progressos que têm sido feitos. Estamos prontos para voltar a desferir um novo golpe duro contra o Irão, diz o exército israelita. O exército continua a manter o seu nível de alerta e a sua capacidade imediata de retomar o combate no Irão, afirmou esta terça-feira o chefe de Estado-Maior do Exército de Israel, Eyal Zamir. Interceptámos ameaças que nos foram dirigidas e atacámos o Irão rapidamente e com força. O ataque que levámos a cabo no Irão foi uma preparação para uma resposta muito mais significativa e devastadora, sublinha Zamir, citado pelo jornal francês Le Monde. Podemos alcançar um acordo a longo prazo sobre o programa nuclear do Irão, disse também hoje J.D. Vance, o vice-presidente dos Estados Unidos. Afirmou que Teherão e Washington têm muitos interesses comuns, embora existam situações em que os interesses divergem. Graças ao que aconteceu nos últimos meses, criámos o espaço necessário para que o presidente Trump acredite, e penso que tem razão, que podemos alcançar um acordo a longo prazo sobre o programa nuclear do Irão, disse então J.D. Vance à Fox News. Por cá, o ministro dos Negócios Estrangeiros admitiu hoje que o acordo do uso da base das Lajes pelos Estados Unidos poderá ser revisto, mas defende que só depois da crise do Médio Oriente, remetendo esclarecimentos também para uma audição parlamentar. Em entrevista à RTP, Paulo Rangel diz que a atual conjuntura internacional demonstra que o mundo atravessa uma profunda transformação estratégica e que reforça a necessidade de reavaliar instrumentos negociados há quase 30 anos. O chefe da diplomacia portuguesa defende, contudo, que uma eventual revisão deste acordo das Lajes não deve ser feita sob pressão dos acontecimentos atuais no Médio Oriente. Quando se dissipar e se resolver este conflito, essa será uma altura boa para começar a pensar nisto. O John F. Kennedy Center for the Performing Arts, mais conhecido agora recentemente como the Trump Kennedy Center, já retirou o nome de Donald Trump do seu site oficial depois de uma decisão judicial que determinou que o Espaço Cultural de Washington não pode adotar formalmente o nome do atual presidente dos Estados Unidos. De acordo com o The Washington Post, a alteração foi feita esta segunda-feira, poucos dias antes do prazo estabelecido pela assessoria jurídica da instituição para eliminar todas as referências a Donald Trump. Numa nota interna divulgada, o conselheiro-geral do Kennedy Center informa os funcionários de que deveriam atualizar de imediato as assinaturas de e-mails, papel timbrado e outros documentos para as designações de John F. Kennedy Center for the Performing Arts, ou Kennedy Center, ou seja, sem qualquer referência ao nome Trump.
1: Tarde de terça-feira, 9 de junho, início de hora com Al Jarreau. Daqui a pouco, a minha praia, uma sugestão musical de Luís Montes.
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De terça-feira, 9 de junho, abertura de hora com Al Jarreau, We Are In This Love Together, e agora Lee Lewis, Willing and Able, antes da edição de hoje de A Minha Praia com Luís Montes. Boa tarde.

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1: Voltamos à Liga dos Campeões para escutar o norte-americano Bruno Mars, que neste seu novo álbum, The Romantic, continua a cantar muito e com muito boa onda. Para hoje escolhi esta fantástica canção, On My Soul, pelo incrível Bruno Mars.

Rádio Marginal nesta tarde de terça-feira e na companhia de James Taylor, Knock on Wood. Antes também recordámos D'Angelo com Brown Sugar. E no início da sequência, A Minha Praia, uma sugestão musical todos os dias com Luís Montes. 6:20, agora a informação de trânsito para o seu regresso a casa. Na Marginal não há filas, na A5 lentidão de Miraflores até ao Estádio Nacional, no C19 no sentido de Lisboa-Sintra, lentidão de Alfragide até Tercena e entre o Cacém e Rio do Moro. Na segunda circular, sentido Benfica-Aeroporto, há a fila das Torres de Lisboa até ao Campo Grande e no sentido inverso, fila do Relógio até ao Campo Grande. Na ponte 25 de Abril, fila de Sete Rios até à ponte, os acessos estão todos preenchidos.

0: St. Paul and the Broken Bones com a música Fall Moon. Já a seguir, Amy Winehouse em recordação.
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0: Está nos 98.1 no FM, é a Rádio Marginal e com a voz de Amy Winehouse em recordação, Cherry. 6 horas e 28 minutos e agora olhamos para a previsão da meteorologia para amanhã, quarta-feira, 10 de junho. O sol vai brilhar em todo o país neste feriado. Máxima de 28 graus para Lisboa, 24 para o Porto, máxima de 32 graus para Faro.
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Just Go, canta Arlo Parks na Rádio Marginal. Esta sequência começou com Diamond Ortiz, Done Me Wrong, e pelo meio Stevie Wonder em recordação com Sir Duke. Faltam 21 minutos para as 7 da tarde. Há informação de trânsito agora para conferir. Na Marginal não há filas, na A5 no sentido à lentidão de Miraflores até ao Estádio Nacional, no IC19 no sentido Lisboa-Sintra, lentidão de Alfragide até Tercena e entre o Cacém e Rio do Moro. Na segunda circular, sentido Benfica-Aeroporto, pode contar com fila das Torres de Lisboa até ao Campo Grande e no sentido inverso, fila do Relógio até ao Campo Grande. Na ponte 25 de Abril, fila de Sete Rios até à ponte, acessos todos preenchidos.

0: E agora na Rádio Marginal vamos à edição de hoje de Test Drive.
1: 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Filho de pai singalês e mãe alemã, Stephen Mahendra cresceu no sul de Londres. A sua música cruza influências tão ricas quanto invulgares. Em Too Late, essas referências encontram-se de forma natural. O legado de Stevie Wonder, Marvin Gaye ou Donny Hathaway sentem-se na elegância dos arranjos e na forma como a emoção é colocada acima do espetáculo, o que resulta numa canção que até parece saída de outra época, mas que fala diretamente ao presente.

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0: Rádio Marginal nestes últimos minutos com Beautiful South e a música Song for Whoever. Para trás ficou o Test Drive e agora Super Toast. Boa tarde.
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2: Eu sou a voz clonada da Sandra Lucas Ribeiro da Instinct e vou falar-lhe sobre uma aplicação que cria um arquivo pessoal de música ao vivo e partilhar uma citação.
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2: A Jigs é uma aplicação dedicada ao universo da música ao vivo, que funciona como um arquivo pessoal de experiências em espetáculos. Permite organizar histórico de eventos, bilhetes, fotos e vídeos num só local. A principal ideia da Jigs é simples. Em vez de deixar memórias de concertos espalhadas pela galeria do telemóvel, o utilizador pode criar um registro estruturado de cada espetáculo a que assistiu como um arquivo vivo. A app permite importar bilhetes, e-mails, capturas de ecrã ou links e usa a inteligência artificial para extrair automaticamente informações como data, local e alinhamento do concerto. Entre as funcionalidades principais, destacam-se a sincronização com calendários, lembretes de eventos futuros, estatísticas pessoais e a possibilidade de adicionar fotos e vídeos a cada concerto. A app também inclui integração com serviços externos para importar históricos já existentes e oferece widgets e integrações com o sistema iOS para acompanhar eventos em tempo real. A experiência é reforçada com ferramentas para descobrir concertos e com um sistema que gera estatísticas e marcos a partir da atividade do utilizador, funcionando quase como um resumo anual da sua vida de concertos. A aplicação está numa fase inicial de lançamento, disponível para já na App Store. O modelo de negócio é freemium, ou seja, a app é gratuita nas funções básicas, mas inclui uma subscrição paga para aceder a funcionalidades mais avançadas. Deixo-lhe também uma citação de Ray Kroc, impulsionador do McDonald's. Se trabalhar apenas pelo dinheiro, nunca chegará longe, mas se amar o que faz, o sucesso será seu. Saiba mais sobre inovação e nova economia em supertoast.pt.
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Rádio Marginal, tarde de terça-feira, 9 de junho, com John Legend, Save Room, e a caminho das 7 e das notícias com Antonieta Lopes da Costa, fica Life, música de Desiree, até às 7.

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2: Boa tarde. Trump responsabiliza o Irã pela queda de um helicóptero em Hormuz. Os Estados Unidos terão necessariamente de responder a este ataque. O presidente dos Estados Unidos acusa o Irã de ter abatido o helicóptero Apache norte-americano, que realizava uma missão de patrulhamento no Estreito de Hormuz. Esta terça-feira, no Truth Social, o líder norte-americano acrescenta que os Estados Unidos vão ter necessariamente de responder a este ataque. Países nórdicos e bálticos manifestam apoio à Ucrânia na adesão à União Europeia e à NATO. Os líderes dos países nórdicos e bálticos manifestaram hoje, em duas declarações conjuntas, o desejo de ver a Ucrânia integrar a União Europeia o mais depressa possível e o seu apoio ao trajeto de Kiev rumo à NATO. A Estónia escolheu esta terça-feira esta cimeira entre a Ucrânia, os países bálticos e os nórdicos. Na rede social X, Volodymyr Zelensky agradece aos países pela prontidão em continuarem a fortalecer as sanções contra a Rússia. Na cimeira foram abordadas três prioridades: tornar a diplomacia mais ativa, fornecer à Ucrânia defesa aérea e fortalecer a cooperação para tornar a Europa mais forte. O presidente do Conselho Europeu, António Costa, disse esta tarde que uma NATO mais forte se mantém indispensável para a segurança na Europa, pedindo que a União Europeia e a Aliança trabalhem em conjunto para responder a ameaças comuns. Numa mensagem divulgada nas redes sociais, depois de um encontro com o secretário-geral da NATO, Mark Rutte, em Bruxelas, António Costa disse que a defesa europeia é uma prioridade da União Europeia e na cimeira do Conselho Europeu da próxima semana, os chefes de Estado e de Governo do Bloco vão avaliar os progressos que têm sido feitos. Por cá, o ministro dos Negócios Estrangeiros admitiu hoje que o acordo do uso da base das Lajes pelos Estados Unidos deverá ser revisto, mas defende que só depois da crise no Médio Oriente, remetendo esclarecimentos para uma audição parlamentar. Em entrevista à RTP, Paulo Rangel, diz que a atual conjuntura internacional demonstra que o mundo atravessa uma profunda transformação estratégica, o que reforça a necessidade de reavaliar instrumentos negociados há 3 décadas. Passaram 30 anos sobre o acordo que foi feito, argumenta Paulo Rangel, sustentando que é natural que haja muitos ajustamentos a fazer num contexto internacional que considera substancialmente diferente daquele que existia em meados da década de 90. O chefe da diplomacia portuguesa defendeu também que uma eventual revisão do Acordo das Lajes não deve ser feita sob a pressão dos acontecimentos atuais no Médio Oriente. Quando se dissipar e se resolver este conflito, essa será uma boa altura para começar a pensar nisso.
1: Tarde de terça-feira, final da tarde de terça-feira, e vamos para um pôr do sol na praia. Música de Silva na abertura desta hora. Daqui a pouco há poesia, às vezes o paraíso, com Sandra Pimenta.

altura de hora na Rádio Marginal com o Silva e a caminho de um pôr do sol na praia. Entretanto, há a Gela Negonda com o novo disco Doctrine of Love. Daqui a pouco pode contar com poesia. Às vezes o paraíso. Boa tarde.

É Leon Bridges, Ain't Got Nothing On You, também Lily Moore, Better Than Me e também por aqui Jay Diggs com Never Gonna Give You Up. 7 horas e 19 minutos e agora a informação de trânsito para conferir na sua rádio Marginal e precisamente na Marginal não há filas, também por aqui Jay Diggs com Never Gonna Give You Up. 7 horas e 19 minutos e agora a informação de trânsito para conferir na sua rádio Marginal e precisamente na Marginal não há filas.

0: São os Brand New Heavies na Rádio Marginal, aqui com You Are the Universe. A seguir, Solange Knowles, a mana de Beyoncé Knowles. Vamos ouvir I Decided, antes do espaço dedicado à poesia, às vezes o paraíso, com Sandra Pimenta. Boa tarde.
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1: Eu deixarei que morra em mim o desejo de amar os teus olhos que são doces. Porque nada te poderei dar senão a mágoa de me veres eternamente exausto. No entanto, a tua presença é qualquer coisa como a luz e a vida. E eu sinto que em meu gesto existe o teu gesto e em minha voz, a tua voz. Não te quero ter porque em meu ser tudo estaria terminado. Quero só que surjas em mim como a fé nos desesperados, para que eu possa levar uma gota de orvalho nesta terra amaldiçoada, que ficou sobre a minha carne como uma nódoa do passado. Eu deixarei. Tu irás e encostarás a tua face em outra face. Os teus dedos enlaçarão outros dedos e tu desabrocharás para a madrugada. Mas tu não saberás que quem te colheu fui eu. Porque eu fui o grande íntimo da noite. Porque eu encostei a minha face na face da noite e ouvi a tua fala amorosa. Porque os teus dedos enlaçaram os dedos da névoa suspensos no espaço. E eu trouxe até mim a misteriosa essência do teu abandono desordenado. Eu ficarei só como os veleiros nos pontos silenciosos. Mas eu te possuirei como ninguém, porque poderei partir. E todas as lamentações do mar, do vento, do céu, das aves, das estrelas, serão a tua voz presente, a tua voz ausente, a tua voz serenizada. Vinícius de Moraes. Ausência.
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descobrimos-la há pouco tempo e esteve em destaque no Test Drive. Sienna Spyro com Material Lover, a passar na Marginal também. Voz de Sandra Pimenta em mais uma edição de Às Vezes o Paraíso. E agora, e a 25 minutos das 8, há a previsão da meteorologia para amanhã, véspera de amanhã, amanhã que é feriado, quarta-feira, hoje é que é véspera de feriado, mas amanhã o sol vai brilhar em todo o país, máxima de 28 graus para Lisboa, 24 para o Porto, máxima de 32 para Faro.

marginal com Corinne Bailey Ray, Put Your Records On, também Jamie Jones. Escutámos Sunny. 7:43, daqui a pouco há Avenida Marginal com Luís Talete. Entretanto, informação de trânsito para o seu regresso a casa. Na Marginal não há filas, na A5, lentidão de Miraflores até ao Estádio Nacional, no IC19, sentido Lisboa-Sintra, lentidão de Alfragide até Tercena e entre o Cacém. Na segunda circular, sentido Benfica-Aeroporto, há fila das Torres de Lisboa até o Campo Grande e no sentido inverso, abrandamento no Campo Grande. Ponto 25 de Abril, fila de Sete Rios até à Ponte, acessos ainda preenchidos.

0: Tema original dos Talking Heads na versão de Nouvelle Vague, Road to Nowhere. A seguir, Avenida Marginal com Luís Talete.
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1: Estamos então de volta ao número 1 da Avenida Residência de Prince. Foi com ele, 13 de março de 2017, que começamos aqui esta aventura. Hoje regressamos para falar do single novo e também do anúncio do álbum Timeless, disco em agenda para 28 de agosto, e do qual já conhecíamos With This Tear. Stone é nova, gravada em 1995. A música tem estado até agora fechada no famoso cofre de Paisley Park, assim como todos os temas do álbum Timeless. São 10 canções inéditas que representam cada uma das décadas na carreira de Prince entre 1977 e 2016, o ano da sua morte. A remasterização do álbum foi entregue a um antigo colaborador de Prince. Chris James tem sido, de resto, o homem de confiança das últimas reedições. Stone, hoje em destaque na Avenida, é uma canção soul funk e mostra bem a evolução sonora de Prince em meados dos anos 90, com o baixo a guiar o grupo.

0: pessoal de Prince voltou a ser aberto, desta vez a álbum novo a caminho. Timeless chega dia 28 de agosto e tem Stone como o segundo single de avanço, uma canção sobre rejeição e distanciamento emocional. Para ouvir hoje ao longo do dia na Avenida com um podcast em marginal.fm.
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Mayor Author nestes últimos minutos, You're Not Ready, para trás também escolha de Luís Staleta em mais uma edição de Avenida Marginal, que pode voltar a ouvir no site da rádio em marginal.fm. A caminho das 8 e das notícias com Antonieta Lopes da Costa, fica Starlight, tema de Cannons, e depois a emissão continua com Marcos Melo. Até amanhã.

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1: Notícias na Marginal, edição de Antonieta Lopes da Costa.
2: O Parlamento Português aprovou esta terça-feira 5 votos de condenação pela intercessão de Israel da flotilha pelo tratamento degradante imposto aos ativistas pelo Ministro da Segurança Nacional israelita, Itamar Ben-Gvir. Entre os 5 projetos de voto aprovados encontra-se a iniciativa do PS, que condena a detenção por forças navais israelitas de cidadãos portugueses em águas internacionais, e do LIVRE, que condena a intercessão das embarcações e o tratamento degradante e humilhante dos ativistas desta flotilha pelo Ministro da Segurança Nacional israelita. Entre os ativistas detidos encontravam-se os portugueses Nuno Gomes, Joana Rocha e Diogo Chaves. O voto de condenação pelo tratamento desumano infligido a ativistas detidos pelas forças israelitas, também do PS, foi aprovado com votos a favor de todos os partidos, bem como a iniciativa dos liberais de condenação pelo tratamento degradante imposto a participantes da flotilha. Também foi aprovada a iniciativa do PSD, que condena precisamente as ações do ministro israelita. Depois da votação na Comissão de Negócios Estrangeiros e Comunidades Portuguesas, os textos aprovados serão convertidos num texto único. O vídeo mostrava dezenas de ativistas da flotilha detidos em águas internacionais, com as mãos amarradas atrás das costas e com as cabeças no chão. Como resultado deste vídeo, a França proibiu Ben-Gvir de entrar no seu território, algo que outros países, como o Reino Unido, Países Baixos, Polónia e Eslovénia, já tinham feito antes. Foram rejeitados 4 diplomas, um do Bloco e 2 do LIVRE, que condenavam respectivamente a violação da dignidade humana dos ativistas por Ben-Gvir, a detenção e tortura dos ativistas pelas forças israelitas e as detenções ilegais e violações dos direitos fundamentais de ativistas humanitários por Israel. Donald Trump responsabiliza o Irã pela queda de um helicóptero em Hormuz. Os Estados Unidos terão necessariamente de responder a este ataque, diz o presidente dos Estados Unidos. O líder norte-americano acrescenta que os Estados Unidos terão necessariamente então de responder a este ataque. 2 pilotos estiveram envolvidos, ambos ilesos. Ainda assim, os Estados Unidos devem obviamente responder a este ataque, escreveu Trump na plataforma Truth Social. A Embaixada dos Estados Unidos em Jerusalém suspendeu, entretanto, a ordem de confinamento que tinha emitido a todos os funcionários e familiares no passado domingo à noite, em resultado das mudanças na atual situação de segurança em Israel. Em resultado destas mudanças, o Comando de Defesa Civil das Forças Militares Israelitas atualizou as suas diretrizes, que permitem agora a plena atividade sem restrições, exceto em certas comunidades no norte de Israel, publica a Embaixada dos Estados Unidos na rede social X. Por cá, o Ministro dos Negócios Estrangeiros admitiu que o acordo do uso da base das Lajes pelos Estados Unidos deverá ser revisto, mas defende que só depois da crise no Médio Oriente, remetendo esclarecimentos para uma audição parlamentar. Em entrevista à RTP, Rangel diz que a atual conjuntura internacional demonstra que o mundo atravessa uma profunda transformação estratégica e que reforça a necessidade de reavaliar instrumentos negociados há cerca de 3 décadas. Passaram 30 anos sobre o acordo que foi feito, argumentou Paulo Rangel, sustentando que é natural que haja muitos ajustamentos a fazer. O chefe da diplomacia portuguesa defendeu, contudo, que uma eventual revisão deste acordo da base das Lajes, na Ilha Terceira, nos Açores, não deve ser feito sob pressão dos acontecimentos atuais no Médio Oriente. Quando se dissipar e se resolver este conflito, essa seria uma altura para começar a pensar nisso. O John F. Kennedy Center for the Performing Arts, mais conhecido agora como The Trump Kennedy Center, já retirou o nome de Donald Trump do seu site oficial, depois de uma decisão de um tribunal, uma decisão judicial, que determinou que o espaço cultural de Washington não pode adotar formalmente o nome do atual presidente dos Estados Unidos. De acordo com o The Washington Post, a alteração foi feita esta segunda-feira, poucos dias antes do prazo estabelecido pela assessoria jurídica da instituição para eliminar todas as referências a Donald Trump. Numa nota interna divulgada, o conselheiro-geral do Kennedy Center informa os funcionários que devem atualizar de imediato as assinaturas de e-mail, papel timbrado e outros documentos para as designações de John F. Kennedy Center for the Performing Arts ou apenas Kennedy Center, ou seja, sem qualquer referência ao nome de Donald Trump.
1: Bem-vindo e bom final de tarde, mais 4 horas com

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1: Tal como o prometido, cá estamos nós, às terças-feiras, a desvendar praias fluviais, desertas ou selvagens. A pouco mais de uma hora de Lisboa fica a praia fluvial de Olhos de Água, onde o verão acontece sem música aos berros, sem filas para estacionar e sem a corrida habitual para um pedaço de areia. Esta praia fluvial fica em Alcanena, ali no distrito de Santarém, um refúgio escondido a pouco mais de uma hora de Lisboa, onde a nascente do rio Alviela cria um cenário improvável. Águas cristalinas, sombra natural, silêncio e uma sensação rara de natureza ainda pouco domesticada. Durante mais de um século, esta água abasteceu o território da grande capital, Lisboa. Hoje serve sobretudo para refrescar corpos, limpar a cabeça. As crianças descobrem a liberdade de brincar na água durante horas, os adultos redescobrem o prazer de não fazer grande coisa e pelo meio há sombras generosas, mesas para piqueniques improvisados e a sensação de que ainda existem lugares que capazes de nos surpreender tão perto aqui da Grande Lisboa. Conclusão, o luxo não está num resort nem numa viagem distante, está num mergulho inesperado numa toalha estendida à sombra de uma árvore e numa tarde que passa bem devagar. Tão devagar que quase nos esquecemos de voltar para casa. Praia dos Olhos de Água, em Alcanena, ali no distrito de Santarém, apenas a uma hora de Lisboa.
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voz que nos prende do primeiro ao último segundo. O Nicole Bass não só bateu recordes com este You, como trouxe uma alma nova ao R&B. Bom final de dia na companhia da música do Marginal, Bruno Mars, Risky Tall, mais uma passagem pelo álbum da Romantic.

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mistura irresistível de R&B, soul e dance music que marcou o final dos anos 80, Back to Life, dos britânicos Soul to Soul. Bom ritmo para acompanhar na viagem de regresso. Heaven tem a assinatura de Otis Kane.

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Relaxar e desfrutar de música mais perto do mar, Thinking of You, residência garantida na Marginal para Sheila Prosper, a menina bonita da soul dance inglesa. São quase 9 horas, um dos nomes do R&B contemporâneo, Frank Ocean, Lost, é a proposta para os próximos minutos.

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1: Nothing Can Come Between Us, Shade. Aproveita a playlist Marginal para o resto de uma grande noite. Mais à frente, a boa notícia com o Tiago Castro.

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1: A borboleta Black Vine White, desaparecida do Reino Unido há cerca de um século devido à perda de habitat, poderá regressar graças a um projeto de reintrodução na propriedade Knapp Estate em West Sussex. O local é conhecido pelo seu trabalho de recuperação da natureza e tornou-se uma das zonas com maior biodiversidade em Inglaterra. As larvas da espécie foram trazidas de outros países na Europa e estão a adaptar-se às condições britânicas. Os primeiros resultados são positivos, com as borboletas a desenvolverem-se bem nos arbustos que servem de alimento e de abrigo. Várias tentativas anteriores tinham falhado, mas os especialistas acreditam que este projeto pode recuperar a espécie da borboleta Black Vine White em várias regiões do país.
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0: relaxar, John Mayer, Carry Me Away, uma amostra de sub rock, um álbum para ouvir, por exemplo, numa viagem à noite ou mesmo enquanto trabalha. Aproveite. Aceito o convite para mais uma noite cheia de boa música. Depois de uma pausa, Dionne Warwick e Barry Gibb, Heartbreaker.
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Como uma boa canção para marcar o fim de mais um dia de trabalho, a pensar já no feriado, Hanging on the Shelf, mais um single de Doctrine of Love, o novo álbum de Jaylene Gonda, acabadinho de sair.

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Keaton Brian gravou a sua própria versão de Mercy, Mercy Me, o clássico de Marvin Gaye. Boa noite, são quase 10 horas, fico por aí. Próximos minutos, Alan.

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1: Hora das 10, Not Gonna Lose, mais uma balada ao jeito de Avant, conhecido por dar sempre aquele toque old school. Hoje na minha praia, Bruno Mars é o convidado do Luís Montes.
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1: Voltamos à Liga dos Campeões para escutar o norte-americano Bruno Mars, que neste seu novo álbum, The Romantic, continua a cantar muito e com muito boa onda. Para hoje escolhi esta fantástica canção, On My Soul, pelo incrível Bruno Mars.

0: Missing You com os Leisure, uma escolha para relaxar e aproveitar o momento. O grupo está em digressão e já prepara músicas novas para o final do ano. De volta aos clássicos, até porque há muito tempo que não partilhava. Daqui a muito pouco, Alicia Keys traz Empire State of Mind e Falling dos Jamiroquai.
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0: E Dawn Penn gravou-a pela primeira vez nos anos 60, mas foi esta versão gravada nos anos 90 que acabou por vingar. Em frente com música nova.
1: Test Drive na Rádio Marginal. Uma viagem com as novidades da música mais perto do mar. Filho de pai singalês e mãe alemã, Stephen Mahendra cresceu no sul de Londres. A sua música cruza influências tão ricas quanto invulgares. Em Too Late, essas referências encontram-se de forma natural. O legado de Stevie Wonder, Marvin Gaye ou Donny Hathaway sentem-se na elegância dos arranjos e na forma como a emoção é colocada acima do espetáculo, o que resulta numa canção que até parece saída de outra época, mas que fala diretamente ao presente.

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Deja vu a juntar Will Downing com Every Sunshine nasceu de uma admiração mútua de longa data em que os dois artistas gravaram as suas partes em estúdios diferentes devido às respectivas agendas de concertos. O resultado deu esta Deja vu. Chris Charts fecha esta hora, Just a Little Bit.

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1: Eu deixarei que morra em mim o desejo de amar os teus olhos que são doces. Porque nada te poderei dar senão a mágoa de me veres eternamente exausto. No entanto, a tua presença é qualquer coisa como a luz e a vida. E eu sinto que em meu gesto existe o teu gesto e em minha voz, a tua voz. Não te quero ter porque em meu ser tudo estaria terminado. Quero só que surjas em mim como a fé nos desesperados, para que eu possa levar uma gota de orvalho nesta terra amaldiçoada, que ficou sobre a minha carne como uma nódoa do passado. Eu deixarei. Tu irás e encostarás a tua face em outra face. Os teus dedos enlaçarão outros dedos e tu desabrocharás para a madrugada. Mas tu não saberás que quem te colheu fui eu. Porque eu fui o grande íntimo da noite. Porque eu encostei a minha face na face.

0: Passa a noite e ouvi a tua fala amorosa. Porque os teus dedos enlaçaram os dedos da névoa suspensos no espaço, e eu trouxe até mim a misteriosa essência do teu abandono desordenado. Eu ficarei só como os voleiros nos pontos silenciosos, mas eu te possuirei como ninguém, porque poderei partir. E todas as lamentações do mar, do vento, do céu, das aves, das estrelas, serão a tua voz presente, a tua voz ausente, a tua voz serenizada. Vinícius de Moraes. Ausência.
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0: Milo Sanko com novos arranjos para Take a Look at Me Now. Antes da meia-noite, vamos conhecer a proposta de hoje da Avenida Marginal.
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0: Sou marginal com muito charme e energia vintage, Too Much History, uma das grandes pérolas de Jack Savoretti, incluída no álbum Singing to Strangers. De saída, espreitamos a avenida. Eu sou Marcos Melo, marco o encontro consigo amanhã às 8. Fique bem.
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da Avenida Residência de Prince. Foi com ele, a 13 de março de 2017, que começamos aqui esta aventura. Hoje regressamos para falar do single novo e também do anúncio do álbum Timeless, disco em agenda para 28 de agosto, e do qual já conhecíamos With This Tear. Stone é nova, gravada em 1995. A música tem estado até agora fechada no famoso cofre de Paisley Park, assim como todos os temas do álbum Timeless. São 10 canções inéditas que representam cada uma das décadas na carreira de Prince entre 1977 e 2016, o ano da sua morte. A remasterização do álbum foi entregue a um antigo colaborador de Prince. Chris James tem sido, de resto, o homem de confiança das últimas reedições. Stone, hoje em destaque na Avenida, é uma canção soul funk e mostra bem a evolução sonora de Prince em meados dos anos 90, com o baixo a guiar o groove.

0: arquivo pessoal de Prince voltou a ser aberto, desta vez a álbum novo a caminho. Timeless chega dia 28 de agosto e tem Stone como o segundo single de avanço, uma canção sobre rejeição e distanciamento emocional. Para ouvir hoje ao longo do dia na Avenida com um podcast em marginal.fm.
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